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0: Essa aqui é pra nós fazer.
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0: Leãozinho e Alessandro Amor de Treino, nossa noite desta segundona, já que eu tô de volta.
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6: Reta final da Nossa Noite, tem o Júnior Marques, Ilusão de Amor.
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0: Saudades no Nossa Noite desta segundona. E encerrando com chave de ouro, Fábio Júnior, Alma Gêmea. Obrigado pelo carinho, pela sintonia. E claro, se o Papai do Céu nos permitir, amanhã a gente se fala aqui na sua rádio preferida, a rádio que você ama. Se cuida aí, excelente semana, excelente terça. Beijo carinhoso do Rodrigo Santos. Forte abraço, tchau, tchau.
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11: Está no ar mais uma edição do Love Time. Por aqui eu, Mauro Vitulo, com todo carinho do mundo, muito prazer te fazendo companhia a partir de agora, trazendo para sua noite as canções, os clássicos inesquecíveis do passado e também do presente, além dos nossos bons momentos aqui pelos nossos quadros de Coração para Coração, Toque do Coração e também Tradução. Ame, seja feliz bastante ouvindo a gente. Robin Gibb é a primeira de hoje, Like a Fool.
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0: Christopher Cross, Seiden de 78, Ana Carolina, Seu Jorge, é isso aí, Little Texas, My Love. E também tivemos o clássico dos anos 70 do Robin Gibb, abrindo o programa de hoje, Like a Fool. Bom, eu só dou um tempinho, volto já já, tem a primeira edição do De Coração para Coração. Fique aí, é rapidinho, a gente volta a falar de amor.
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0: Estamos de volta com você, seu Love Time. Obrigado pela sua companhia, pelo rádio, pela internet, em casa, no carro, no trabalho. Você que ouve a gente, um abraço todo especial e todo carinhoso.
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0: 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Ao completo, eu fui me conhecendo, me envolvendo tempo ao tempo. E você foi me dando toda essa sabedoria sem egoísmo, foi me amando, foi tomando consigo as minhas dores. Que pessoa tão especial. Achei que não encontraria, achei que nem existia essa pessoa na vida da gente. Você surgiu, mudou tudo e me deu amor.
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0: Love Time, você curtiu com a gente por aqui, James Taylor, e You Got a Friend, também tivemos Elton John, que gravou esse belíssimo clássico aí, né, no início dos anos 80, né, Kita? Gilberto Gil com o clássico também superou minha canção, e o Speed Wagon com a música Keep on Loving You, é música início da década de 80, e New Digital, Wild Wild Way também da década de 80. Curtimos e recordamos por aqui. É um tempinho só, rapidinho. A gente volta, fique por aí, sentindo o amor do Love Time.
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2: Atividade FM 10h55.
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0: Estamos de volta com você, seu Love Time, o melhor da música romântica, sempre por aqui na noite, envolvendo você com muito carinho e com muito amor. Eu espero. Agora tem Alan Jackson, I'll Try.
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0: The Rosemary Spillet, também tivemos em New Kids on the Block, Please Don't Go Girl. Fernanda Abreu, Você Pra Mim, Chicago, uma canção de 77, Felipe Minau e Alan Jackson, com a música I'll Try. Daqui a pouquinho eu volto traduzindo essa música.
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0: belíssima Madonna trazendo para você Live to Tell, daqui a pouquinho no próximo bloco do programa.
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12: Muito bem, já voltamos por aqui. Esse é um dos momentos mais esperados do programa Love Time, trazendo sempre a boa música e os bons quadros. E esse é bem apaixonado.
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0: trago para você a partir de agora uma música muito bacana, que fez muito sucesso nos anos 80. Lindíssima, belo arranjo, e ela sempre é a nossa rainha popstar. Madonna, na tradução, Live to Tell.
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uma história para contar. Às vezes fica tão difícil escondê-la direito. Eu não estava preparada para a queda. Tão cega para ver o que estava escrito no muro. Um homem pode contar mil mentiras. Eu aprendi bem minha lição. Eu espero viver para contar o segredo que aprendi. Até então, ele estava ardendo dentro de mim.

a beleza mora. Eu a vi uma vez. Conheço o calor que ela dá. A luz que você nunca conseguiu enxergar. Brilha lá dentro. Você não pode tirar isso de mim. Um homem pode contar 1000 mentiras. Eu aprendi, tem minha lição. Eu espero viver para contar o segredo que aprendi. Até então, ele estava ardendo dentro de mim. A verdade nunca fica.

0: nunca teria forças para ir muito longe. Como eles poderiam ouvir a batida do meu coração? Será que vai esfriar? O segredo que eu escondo? Será que eu irei envelhecer? Como eles poderão ouvir? Quando será que eles vão aprender? Essa foi a tradução de hoje de Madonna, Lift You Tell. Na próxima edição tem mais para você esse momento de amor aqui do nosso programa. Agora a gente recorda Rick James, Smokey Robinson, Ebony Eyes.
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0: Because You Loved Me, uma das mais belas vozes do mundo, Celine Dion. Biafra, Te Amo, aí dos anos 80. E uma canção de 77, Ebony Eyes, Olhos Negros, Ricky James, Smokey Robinson. Nosso programa Love Time, que só dá um tempo e volta já.
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0: Eu estou de volta com você, esse é o Love Time. Obrigado pela sua companhia, onde quer que você esteja, pelo seu carinho.
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0: Gazebo, a Light Chopin, clássico aí dos anos 70. Beto Guedes, Quando Te Vi, Save for Africa, dos anos 80, Will Barnworth. E Sheryl Cole, Run Baby Run, aí dos anos 90. Daqui a pouquinho eu volto.
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5: Meia-noite e três.

0: sexta-feira. 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
0: Bom dia, lindona! E aí, amigão, como é que tá? Tudo beleza? Muito prazer, sou o Joel Cabral, já tô aqui na nossa rádio. Ai, quero ser participando de cara já, tá? Me conta de onde você tá me ouvindo? Vai lá no meu Instagram agora, isso? @ Joel Cabral Voz e me conta de onde você tá me ouvindo, o nome da sua cidade. E depois eu te mando um abraço aqui, tá? Pode mandar mensagem no particular, fica à vontade. Bora começar? Chega pertinho do rádio.
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0: Abrindo Madrugada com você, Simone Mendes. Pensa no tiro no pé. Bom dia!

madrugada, Yasmin Santos, apenas um sorriso, que regravação, hein? Antes, Murilo Huff, saudade estranha, Luísa Martins com o coração traumatizado e Simone Mendes, tiro no pé. Bom dia, continua aqui pra você. Ó, ó.

madrugada boa, tocando Jorge e Matheus, feliz infelizmente. Antes, Israel e Rodolfo, bença pai, bença mãe. E ainda Maurício e Eduardo, melhor lugar. Daqui a pouquinho a gente já volta com mais, hein? Você continua por aqui, né? Ó quem vem, Fernando e Sorocaba, Paula Fernandes, vai ter Rio Negro e Solimões com Gustavo Lima, até o Zezé de...

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1: Meia-noite e 32.
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sua madrugada. Rio Negro e Solimões com Gustavo Lima, Hábito Previsível. Antes, Guilherme Beruto e Luan Santana, Quarto 67. Henrique e Juliano com Amigo da Minha Saudade. E abrimos com Zezé de Camargo, Abraça-me. Continua aqui no Madrugada, tá? Bom dia!

Madrugada Boa, fechando a primeira hora, Leandro e Romário e Ícaro e Gilmar, Corações Egoístas. Antes, Fernando e Sorocaba, Terra de Amor. E PPA com Diego e Vitor Hugo, Carmé de Chocolate. Daqui a pouquinho lá vem mais moda, se prepare, hein? Você vai cantar com Edson Hilton e Maiara e Maraíza, Guilherme Santiago, o Felipe Araújo.

0: 7h59.
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4: Opa, já tô de volta.
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4: Que legal que você tá aqui com a gente. Ó, ó.
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4: Felipe Araújo chegando com essa regravação da música do Leonardo. Mentira que virou paixão. Que história. Escuta, ó.

Boa, boa, tocadora, Castela, só não deixa saudade. Antes, Rio Negro e Solimões com Country Beat apaixona muita gente. Israel e Rodolfo com Chegou um Áudio e ainda Felipe Araújo. Mentira que virou paixão. Continua aqui, tá? Bom dia.

Oi, Laona Prado, admita, senhor! Antes, Edson Hudson e Maiara e Maraísa, foi você quem trouxe! E o João Lucas Freitas com Kleber e Cauã, preso ao seu beijo! Daqui a pouquinho a gente já volta, tá gostando, é? Sério, que legal! Lá vem Zé Neto e Cristiano, Maiara e Maraísa, até o Ed Brito e Samuel, é?

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3: Eduardo Costa chegando. Que versão, hein? Te quero. Bom dia.

Mari Maraíza no Madrugada Narcisista. Eita! Antes teve PPA com Diego e Vitor Hugo Carmé de Chocolate. Paraná com Idas e Vindas e Eduardo Costa. Te quero! Bom dia!

madrugada boa, tocando Zé Neto e Cristiano, barulho do foguete, eita! Antes, Racine e Rafael, Havaianas 36, e o Ed Brito e o Samuel, com Romance Rosa. Que legal que você tá aqui com a gente, tá gostando, né? Daqui a pouquinho, após o intervalo, tem muito mais moda pra você. Lá vem Emílio e Eduardo, Murilo Rufi, o Maurício e o Eduardo, até o Jean e o Giovanni.

Oiê, tá começando mais uma hora aqui no Madrugada. Você tá bem, né, lindona? E você, amigão, tudo certo, é? Obrigado pelo carinho, prazer é todo meu, sou o Joel Cabral. Ó, mas essa hora tá começando. Ah, quero agradecer você que tá passando lá no meu Instagram. Muita gente, viu, no @ Joel Cabral Voz, me mandando mensagem. Ô, Júlia, obrigado pela sua participação, mulher. Tá ouvindo a gente na Paraíba, obrigado pelo carinho, viu? O Heitor também tá ouvindo a gente. Fala, Andressa, como é que tá aí? Tudo jóia? Ó, você que tá participando aí no @ Joel Cabral Voz, muito obrigado, de verdade, você sabe, né? Manda um abraço pra você também. Agora, você que tá querendo ir lá, fica à vontade, vai lá no @ Joel Cabral Voz, me manda mensagem dizendo de onde você tá me ouvindo e depois eu te mando um abraço aqui, tá? Bora nessa hora? Vem, tá começando mais uma. Ó. Madrugada com você. Gian e Giovanni chegando no Madrugada, pensa numa mensagem errada. Na verdade, é a atitude que é errada, né? Depois vem só as claras, o que foi feito no escuro. Ó.

0: Luísa Martins com Matheus e Cauã no Madrugada. Cê não me superou. Antes, Emílio e Eduardo, Barulho da Buzina. Jade Jadson com Desmachucar. E ainda Jean e Giovanni, Mensagem Errada. Continua aqui, ó. Vem!
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Madrugada Boa, cantando Júnior Marques aqui no Madrugada Ilusão de Amor. Hugo e Guilherme antes, Metade de Mim, e Maurício e Eduardo, Melhor Lugar. É rápido intervalo, hein? Pra você cantar junto com Bruno Marrone, Lauana

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2: 2:30.
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2: Gustavo Mioto chegando com essa. Voltando pra mim. Não devia nem ter saído de cena. Que conversa maluca.

Ana Lauana Prado, Se É Amor Não Sei, que versão, que moda! Antes, Rio Negro e Solimões com Country Beat apaixona muita gente! Yasmin Santos com Não Quero Ser Mais Eu e ainda Gustavo Mioto, Voltando Pra Mim! Cada título, hein? Ó, continua aqui no Madrugada, tá? Bom dia! 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

madrugada, fechando essa hora, Tchãozinho e Alessandro com De Paulo e Paulinho, Amor de Trem. Antes, Diego e Vitor Hugo, Bem Mais Que Eu. E os Bonifácios com Ataíra e Alexandre. Deus me deu esse lugar. Na próxima hora tem muito mais moda, hein? Você vai cantar com Marcos e Belucci, vai ter o Ralph, o Daniel com César Menotti, Fabiano.

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3: Guilherme Santiago chegando. Aqui no Madrugada com as modas que eu fiz pra você. Escuta.

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madrugada, Daniel e César Menotti, Fabiano, que modão, hein? Que regravação, gente. Fogo de Amor. Antes teve o Ralph com Travesseiros Esquecidos. E Leandro e Romário com Ícaro e o Gilmar. Corações Egoístas. Daqui a pouquinho tem mais moda. Se continua com a gente, é... Sério? Lá vem então, ó, Zé Neto e Cristiano, Matheus e Cauã, até a Marília Mendonça, hein?

continuar por aqui, né? Madrugada com você. Gilberto e Gilmar com Nayara Azevedo no Madrugada Pimenta e Flor. Que isso, é um misto, é?

Madrugada, César Menotti, Fabiano com Ana Castela. Gente, eu sem você aqui no Madrugada não dá, não sou nada. Antes, João Pedro e Cristiano acordou namorando. Marília Mendonça com Rosa e o Beija-Flor. E ainda Gilberto e Gilmar e Nayara Azevedo, Pimenta e Flor. Continua aqui, tá? Ó,

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0: Madrugada boa, Kleber e Cauã, mil adjetivos fechando essa hora. Antes, Zé Neto e Cristiano, a gente continua. E ainda os Bonifácios com a Thaíra e Alexandre. Deus me deu esse lugar. Obrigado pela companhia, viu? Que terminou que nada. Que isso? É um intervalo rápido pra você curtir a nossa última hora caprichada de muita saudade. Então não sai daí. É Vapt Vupt, so. Segura!
1: 3h58. 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

dia, tudo bem por aí? Estamos na última hora do Madrugada, essa já sabe que ela é caprichada, né? Voltamos ali no arquivão do Madrugada, anos 90, 2000. Você tem muita história pra contar, fala a verdade. Então, você vai lembrar delas todas a partir de agora. Só se prepara, viu? Já tá começando. Madrugada com você. A primeira parada é no ano de 1993. Carlos e Nando, Esperando por Ela, lembra? Que saudade!

0: Rodrigues Solimões no Madrugada, frio da madrugada, depende do lugar, né? Mas esse frio que ele tá falando aí, na verdade, é saudade mesmo. Edson e Hudson antes com porta-retrato, trio parada dura, telefone mudo. E abrimos com Carlos e Nando. Vem cá comigo. Continua.
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0: 1995. E a dupla Zezé e Luciano cantavam essa daqui, ó. Não dá pra esperar. Tem que matar a saudade agora. Ó.

madrugada, Renê e Ronaldo. Hoje eu quero te amar. Que moda! Antes, a Roberta Miranda tá por fora e absoluta. Que versão boa! Ela arrancou do pagode e trouxe pro sertanejo. Esse ano, 98. Abrimos com Zezé de Camargo e Luciano. Ó, já após o intervalo a gente volta com a segunda parte da Hora da Saudade, tá bom, lindona? Certo, amigão? Então se prepare, porque você vai ouvir essa daqui do João Paulo e Daniel.

para Bruni Marrone. Tá combinado assim, eu vou com você aqui. Ó, antes César e Paulinho, fui eu. Teve a Thaíde Alexandre, Estrada do Amor. Foi a primeira do bloco, inclusive, né? Você continua por aqui? Então vem!

0: madrugada, milionário José Rico, sonhei com você, é paixão danada. Antes, João Paulo e Daniel, te cuida coração. Teve Léo Canhoto e Robertinho com Ainda Vou Te Conquistar. Ó, oh, tá terminando mais uma edição aqui do Madrugada, mas na quarta-feira eu volto com muito mais a partir da zero hora. Fechou, lindona? Combinado, amigão? Desejo pra você uma ótima terça-feira. Aproveita bastante. Faça alguma coisa diferente hoje. Pode ser algo novo. Fechou? Boa sorte pra você. Tchau! 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
1: 4h56.
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1: Fala, gente, aqui é o Joel Cabral. Não saia da sintonia. Já já tem o Rodney Rocha tocando muita moda boa aqui na sua manhã. Bom dia, Baité!

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1: Hora certa para você, 5:02. Bom dia, 5:02.
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1: Estamos chegando, 5:03. Muito bom dia para você, 5:03. A partir de agora a gente chega para dar início a mais uma super edição do Sertão Atividade. Vamos junto, né? Até às 7 horas da manhã, tocando o melhor da música sertaneja e raiz. Para você participar, linha liberada neste momento, 37999379280. Zap Atividade 37998208726. Pode acessar o nosso site atividadesertaneja.com.br. A gente começa sempre mandando aquele forte abraço para todas as comunidades rurais em sintonia, para você padeiro, a você confeiteiro, para você caminhoneiro, a você frentista, para você taxista, a você guarda noturno, para você da área de saúde, a você da polícia militar, para você da Vila Vicentina, para você pedreiro, servente de pedreiro, açougueiro, onde quer que você seja sintonizado em 87,9, tenham todos uma ótima manhã de terça-feira. Vamos começar pedindo aí ao Padre Zezinho que interceda por nós e peça a Deus para abençoar todas as famílias brasileiras. Música.

0: todo mundo abençoado nesta manhã de terça-feira. Com a graça de Deus e Nossa Senhora Aparecida, vamos dar início a mais uma super edição do Sertão Atividade. Vamos falar do tempo. Previsão para hoje, terça-feira, 7 de julho de 2026. Sol com muitas nuvens durante o dia, períodos aí de céu nublado. Noite com muitas nuvens também, mas não há previsão de chuva, viu, gente? A temperatura mínima de 15 graus, a máxima não passa de 28 graus neste momento. Céu limpo em Abaeté, temperatura está aí na casa de 16 graus, a umidade relativa do ar em 91%, vento a 5 km por hora. Não há previsão para chuva, pelo menos por enquanto aqui são as previsões para hoje. O site Clima Tempo, a nossa previsão para a gente começar o nosso Sertão Atividade, né? Para a gente começar o despertador da cidade, que vai até as 7. Vamos junto, né? Vamos tocando muita moda boa para a gente começar muito bem o nosso dia, né? Para a gente começar lá em cima, a gente já começa o som da boa música sertaneja e raiz aqui no Sertão Atividade.
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vamos começar o nosso Sertão Atividade, o nosso despertador da cidade, a primeira de hoje, para abrir a porteira do Sertão. André e Andrade, chega para cantar para a gente. Estou em Resende Transportes e a hora certa, 5 horas, 7 minutos. Bom dia, Baeté, bom dia, região.

0: Na nossa madrugada sertaneja, Tião Carreiro e Pardinho com Christian Ralph, a vaca já foi pro brejo, Darli Darleno, carta fechada, André Andrade, Alto do Além, abrindo a primeira sequência da nossa programação sertaneja, é o nosso sertão atividade, é o despertador da cidade, né? Vamos até às 7 da manhã, vamos tocando muita moda boa, né? Hora certa para você, tô em Resende Transportes, 5h17, muito bom dia para você, vamos seguindo aqui o nosso despertador da cidade, né, pessoal? Já vai participando com a gente, já vai mandando aqui o zap, já vai falando comigo também aqui no 999379280. Muita gente já participa na nossa programação sertaneja, é o nosso sertão atividade. Vamos seguindo a nossa programação.
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0: Olha a hora, gente, 5h17, muito bom dia para você, 5h17, o meu abraço aí para os plantonistas da noturna, pessoal que ralou na madrugada, já estão indo aí para o descanso, né? Muito bom dia para vocês, um bom descanso a todos, e para você que tá levantando agora, tá preparando aí para o trabalho, para você que já tá no trabalho, uma terça-feira abençoada para todos nós, né? Pessoal aí da saúde, a gente manda um abraço aí, né? Pessoal da área da saúde, abraço aí na UPA, abraço no hospital, muito bom dia para vocês, né? As UBSs já preparando aí também para mais um dia de trabalho, Policlínica, bom dia, Vila Vicentina, daqui a pouquinho tem troca de plantão, né? Aí na Vila Vicentina, bom dia para vocês aí, todos os profissionais da saúde recebendo aí o nosso abraço, né? O meu bom dia aí nos postos de combustíveis da cidade, os frentistas, os lavadores, abraço, bom trabalho, né? Pessoal das padarias, os padeiros, os confeiteiros, os balconistas, os entregadores, muito bom dia para vocês também, viu? Meu bom dia vai também aí pras meninas, né? Da limpeza pública, todas as garis já estão na sintonia, já deixando aí a nossa cidade bem limpinha. Abraço aí para todos os profissionais da limpeza pública. Bom dia para vocês, pessoal do coletor de lixo, daqui a pouquinho já passando aí na sua rua, já fazendo aí a coleta do seu lixo. Muito bom dia para vocês também, viu? Bom trabalho. Abraço aí pro pessoal da Polícia Militar, Polícia Civil, Polícia do Meio Ambiente, Polícia Penal. Nosso abraço para vocês aí, viu? Obrigado pela audiência também. Nosso bom dia vai para todos aí, viu? Obrigado pela companhia. 5h19, deixa eu mandar abraço aí na Cerâmica Carlos Pereira, Lucidinei, alô Gel, bom dia, bom trabalho pra vocês, né? Pessoal já tá lá desde as primeiras horas do dia, né? Já ligado na atividade sertaneja, pessoal chega lá, já liga o radinho, já vai acompanhando o Joel Cabral, né? No Madrugada com Você, e às 5 da manhã a gente chega por aqui pra gente comandar o sertão atividade. Bom dia pra Dilma, bairro Simão da Cunha, já tá na sintonia também, já tá participando com a gente, abraço. Deixa eu ver aqui quem mais tá mandando zap pra nós aqui, a Vaninha. A Vaninha tá lá no bairro Amazonas. Alô, Vaninha, bom dia pra você, viu? Obrigado aí pela audiência. A Vaninha tá meio sumida, né, Vaninha? Tava sumida aqui do sertão, mas apareceu hoje, né? Então um abraço pra você, viu, Vaninha? Não some não, Vaninha. Bom dia, já tomou o cafezinho aí? Já aquele café caprichado? Já fez? Já tomou? Bom dia, viu? Abraço também aí pro Tito Mecânico, tá lá acompanhando a nossa programação. Bom dia, Tito. Bom dia para toda a família, obrigado pela audiência. O Alair Álvares, bairro Santa Terezinha, também tá na sintonia da nossa programação. Bom dia, Alair. Grande abraço para você. E bom dia também para Patrícia, né, que tá lá em Pompeu. Já tá desejando para nós aqui uma ótima terça-feira. Valeu, Patrícia, pela sua participação aí na cidade de Pompeu. Acompanhe através do aplicativo. Bom dia, viu? Meu bom dia aí pro Luiz Mauro, né? Luiz Mauro tá lá tomando um cafezinho caprichado, né, Luiz Mauro? Abraço pro senhor aí, viu? A dona de casa já fez o cafezinho. A dona de casa acorda cedinho, né? Faz aquele café caprichado. Liga o rádio, primeiramente, liga o radinho. Vai lá pra cozinha, liga o rádio na atividade sertaneja, né? Vai acompanhando, vai fazendo companhia pro Rony Rocha, né? Então, grande abraço aí pra dona de casa. Obrigado aí pela audiência, né? Já vai despachando aí o maridão pro trabalho. Daqui a pouquinho, já desperta a criançada pra ir pra escola. Nosso abraço, Zé Lúcio do DR. Manda abraço lá na padaria do Penoso, né, pessoal? Tá lá na sintonia também. Alô, Penoso. Bom dia, Lorena. Bom dia aí pro Farinha. O Ismael, né? O Ismael também tá lá na sintonia. Daqui a pouquinho já tá na rua aí o Ismael Padeiro, né? Bom dia, Ismael. Zé Lúcio, manda um abraço.
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0: É comigo mesmo. Vamos junto até às 7 da manhã. Miltinho Rodrigues canta na

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Comunicando, Ronen Rocha.

0: na nossa programação do Sertão, atividade Leandro e Leonardo, só fazendo amor, João Mineiro e Marciano, Me Telefone Mais, Milton Rodrigues, Meu Martírio, fechando mais um bloco musical da nossa programação, é o nosso Sertão Atividade, é o despertador da cidade, que vai até às 7, né? Olha só, gente, a Associação dos Donatários do Bairro Renato Azeredo convida todos os associados e suas famílias para uma importante reunião que acontecerá no dia 11 de julho, próximo sábado, às 10 horas da manhã, no Salão Paroquial de Abaeté. Durante o encontro, serão apresentadas informações atualizadas sobre o andamento e a evolução do processo de entrega dos lotes, né? Além de esclarecimentos e orientações importantes para todos os beneficiários. Também estarão presentes autoridades convidadas para acompanhar e apoiar esse momento tão importante para a comunidade. Sua participação faz toda a diferença. Compareça, tire aí as suas dúvidas e acompanhe de perto os avanços finais desse trabalho. Será dia 11 de julho, próximo sábado, às 10 horas da manhã, no Salão Paroquial de Abaeté, a Associação dos Donatários do Bairro Renato Azeredo. Conta com a sua participação, viu? Será muito importante, viu, gente? Não deixa aí de participar. Então, neste sábado, às 10 horas da manhã, sábado, dia 11, sábado, às 10 horas da manhã, no Salão Paroquial de Abaeté. 5 horas, 32 minutos, está em Resende Transportes e a hora certa para você, 5h32.
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0: Hora certa para você, 5 horas 38 minutos.

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1: E a gente chega com o Informativo 87 às 5 horas e 38 minutos. Olha só, gente, motorista morre em colisão frontal entre carro e caminhonete na MG-176. Um grave acidente de trânsito, né, registrado no quilômetro 14 da rodovia MG-176, resultou aí na morte de um motorista e deixou outro em estado grave na tarde desta segunda-feira. De acordo aí com a Polícia Militar Rodoviária, a colisão frontal envolveu um veículo Fiat Siena que seguia no sentido quartel-geral a Baeté e uma caminhonete Fiat Strada que trafegava no sentido oposto. O condutor da caminhonete não resistiu aos ferimentos e morreu no local. O óbito foi constatado pelo médico da equipe do SAMU. Já o motorista do carro foi socorrido por uma equipe do SAMU e encaminhado em estado grave para uma unidade de saúde em Abaeté. Após aí o impacto, o Fiat Siena permaneceu sobre a pista de rolamento, enquanto a Fiat Strada foi projetada para as margens da rodovia. Durante o atendimento da ocorrência, foi realizada aí uma operação pare e siga para garantir a segurança dos usuários da via, permitindo aí a realização dos trabalhos da perícia técnica e a retirada da vítima, que ficou presa às ferragens. As causas do acidente serão investigadas pelas autoridades competentes. Tá, então, esse grave acidente, né, gente? Ontem à tarde aí na rodovia Abaeté Quartel-Geral, envolvendo aí duas caminhonetes, e uma caminhonete e um Siena, né? Com uma vítima fatal. Infelizmente aí a vítima da caminhonete morreu aí no local do acidente. Essa tragédia aí aconteceu ontem à tarde, rodovia MG-176, rodovia Baeté, quartel-geral, 5h40.
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1: E vamos seguindo a nossa programação sertaneja, vamos seguindo aqui o nosso Sertão Atividade, o nosso despertador da cidade. Fica à vontade aí para participar, viu? 999379280, Zap Atividade 99820-8726. Pode acessar atividadesertaneja.com.br. 5h40, o Vado Pedreiro está na sintonia da nossa programação. Bom dia, Vado. Bom dia para a Neuza, né? Bom dia para toda a família. Ivonélia, né? Nosso abraço. A Jussara e o Davi também já estão acompanhando. Aquele abraço. Ceará está lá no posto São Cristóvão, lá no bairro São Pedro. Bom dia aí para o Ceará. Bom trabalho para você. Obrigado também pela companhia. Meu bom dia vai aí na cidade de Morada Nova de Minas. Lá no açougue da Copa da Baeté, lá de Morada Nova, viu? Alô, Rafael, alô, Diego. Estão lá na sintonia também, né? Estão acompanhando a nossa programação. Bom dia, Rafael, bom dia, Diego. Aí no açougue da Copa da Baeté, em Morada Nova de Minas, vai recebendo o nosso abraço, nosso bom dia. Wellington, Casa de Carnes Boi Nobre, também já está na sintonia da nossa programação. Bom dia para você, Wellington. Bom dia aí para o Pendão, né? Bom dia para o Jefferson. Bom trabalho para vocês aí, viu? 5h41. Meu bom dia vai também aí para o Helder, lá dos supermercados BH, já está na sintonia, né, Helder? Abraço para você, abraço aí para Mara e para o Vicente Roleta. Muito bom dia para vocês aí, família toda, viu? Meu bom dia vai para o Carlos. O Carlos também tá na sintonia, né? Abraço para você. Já tem a sua música aí, viu, Carlos? 5h42.
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1: Ah, falando com ele, é o seu amigo de todas as manhãs aqui na Atividade Sertaneja, Rádio do Povo, a Rádio da Cidade, 24 anos com você. Vamos abrir essa sequência atendendo o Helder lá dos supermercados BH, em seguida já atendo o Carlos. É só moda boa na nossa programação. Hora certa para você, 5h42. Tá na hora de levantar, né, gente? 5h42.

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1: Olha a hora, gente. 5:51. Muito bom dia para vocês. 5:51. Teodoro Sampaio passou aqui no Sertão. Atividade Amando Escondido. Léo Canhoto e Robertinho. Eu e a Dinha, Chitãozinho e Chororó. Fogão de lenha. Para fechar mais uma sequência da nossa programação que vai até às 7, né? Vamos tocando muita moda boa. Deixa eu dar um recado para você que acompanha, né? Que gosta de acompanhar aí as romarias religiosas. Tem romaria para Bom Jesus da Lapa, estado da Bahia, dia 6 de agosto, quinta-feira, retornando na segunda, dia 10 de agosto. Tem romaria também para Trindade, em Goiás, dia 26 de novembro, quinta-feira, retorno na segunda, dia 30 de novembro. Informações aí com Adalto, 37-999-64-8542, 999-64-8542. 5:52. Vamos de mais abraços, né, aqui na nossa programação. Antônio Ernesto, Tom Pedreiro, tá na sintonia. Bom dia pra você, Tom. Bom dia pra toda a família aí, né, o Delei do Açougue, o Maurício. Bom dia aí pro Marcelo, né, o Beirão. Família inteira aí, o Tom Ernesto tá mandando esse abraço pra vocês aí. Obrigado pela audiência e obrigado pela companhia, né? O Adão também tá na sintonia da nossa Manhã Sertaneja. Bom dia. Meu bom dia vai aí pro Marquinho, lá do Supermercados BH. Marquinho tá lá no São Pedro, né? Tá ligadinho na nossa programação. Tá de boa esse mês, né, Marquinho? Tá curtindo férias. Descanso merecido, né? Grande abraço aí pro Marquinho. Bom dia também aí pra Dona Almira e pro Solaí. Solaí já levantou lá, né, Solaí? Já fez aquele cafezinho caprichado aí, Solaí? Marquinho tá dizendo aqui, ó, acordou às 3:30 da manhã. Acordou, mas não levantou, né, Solaído? Marquinho é desse tipo, né? Ele acorda, mas não levanta, né? Fica lá munhando na cama lá. Bom dia pro Marquinho. Bom dia também pro Solaído. Bom dia aí pra Dona Almira. Deus abençoe vocês aí sempre, viu? Obrigado aí pela audiência. 5:53. Bom dia também aí pro Nazareno do Táxi. O Nazareno tá lá tomando um cafezinho. Daqui a pouquinho já vai lá para a Praça Doutor Canuto, Nazareno e a Dona Cleide, né? Estão lá ouvindo a nossa programação. Bom dia, aquele abraço, 5:53.
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1: E chega mais música sertaneja da melhor qualidade, chega a moda boa aqui na nossa programação, Encantos da Natureza. César e Paulinho no Sertão, bom dia. Já pulou nosso reloginho, viu? 5:54, eu tô em Resende Transportes e a hora certa, devagar e Resendão. Vamos tirar o pé do acelerador e Resende. 5:54.

0: Belmonte e Amaraí, Morena Cheirosa, César e Paulinho, Encantos da Natureza, para fechar mais uma sequência da nossa programação sertaneja. Tô em Resende Transportes, informando aí a hora certa para você, 6 horas em ponto, né? Já estamos aqui aguardando a chegada do padre Reginaldo Manzotti e a oração da manhã, direto da rádio Evangelizar em Curitiba, lá na capital paranaense, né? O Adilson Arantes já vai anunciar, daqui a alguns segundinhos, já anuncia aí o padre Reginaldo Manzotti. Então corre lá, ainda dá tempo, né? Pega a sua água, pega a sua garrafinha, o seu copo com água, né? Documentos, pertences, para ser abençoado, porque já já tem a oração da manhã, aquele momento de reflexão, né? Pra gente agradecer a Deus por mais uma noite que passou, mais um dia que chega, mais uma oportunidade. O melhor momento é agora, direto para Curitiba, hora da oração da manhã.
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2: Bom dia, queridos filhos e filhas, nesta terça-feira. Podes reinar, Senhor. Reine nas enfermarias, nos hospitais, naqueles que estão em casa, desvalidos nos leitos de dor. Podes reinar, Senhor, em todos os lugares. É o que pedimos nesta manhã, em nome do Pai, do Filho e do Espírito Santo. Amém. A cruz sagrada seja minha luz. Não seja o dragão meu guia, retira-te, Satanás. Nunca me aconselhes coisas vãs, é mal. O que tu me ofereces, bebe tu o teu veneno. Ó Deus, no início deste dia, venho pedir, por intercessão do glorioso São Bento, que sempre se mostrou compassivo com os necessitados, fazei com que nós obtenhamos o auxílio em todas as nossas aflições. Ó Deus, no início deste dia pedimos, por intercessão de São Bento, nas batalhas da nossa vida, nas batalhas diárias que travamos no trabalho, na família, ajudai-nos, Senhor, para que reine a paz e a tranquilidade e que se afastem todas as desgraças, tanto corporais como espirituais, especialmente o pecado. Ó Deus, por intercessão de São Bento, dai-nos a graça que tanto necessitamos. Coloque diante de Deus nesta manhã uma graça que te é muito urgente, ou uma batalha que você está travando. Repita comigo: a cruz sagrada seja a minha luz, não seja o dragão meu guia, retira-te, Satanás. Nunca me aconselhes coisas vãs, é mal o que tu me ofereces, bebe tu mesmo o teu veneno. Ó Deus, dai-nos a graça de, ao terminarmos nossa vida neste vale de lágrimas, possamos estar contigo no paraíso. Rogai por nós, ó glorioso São Bento, para que sejamos firmes na batalha, decididos na luta e fiéis no discipulado. Ó Deus, por intercessão de São Bento, livrai-nos do mal. Ó Deus, por intercessão de São Bento, livrai-nos da inveja. Ó Deus, por intercessão de São Bento, livrai-nos do pecado. Pai nosso, que estais no céu, santificado seja o vosso nome. Venha a nós o vosso reino. Seja feita a vossa vontade, assim na terra como no céu. O pão nosso de cada dia nos dai hoje. Perdoai-nos nas nossas ofensas, assim como nós perdoamos a quem nos tem ofendido. E não nos deixeis cair em tentação, mas livrai-nos do mal. Amém. O Senhor esteja convosco. Ele está no meio de nós. Que a bênção de Deus recaia sobre todos. sobre as crianças, os adolescentes, os jovens, os adultos e os idosos, sobre a água que será tomada e partilhada. Em nome do Pai, do Filho e do Espírito Santo. Amém.
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0: Muito bom dia para você. Hora certa, atividade sertaneja. Tô em Resende Transportes. 6 horas 10 minutos. De volta aqui na nossa programação do Sertão Atividade. É o despertador da cidade, né? Até às 7, 6 e 10.

bom dia para você que está acordando agora, para você que está ligando o rádio na Atividade Sertaneja, seja muito bem-vindo aqui na programação do Sertão Atividade. Bom dia para você que está tomando aí aquele cafezinho caprichado, está preparando aí para o trabalho. Bom dia para você que já está no trabalho. Meu abraço, uma terça-feira abençoada para todos nós, né? 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Então salva aí o telefone 37998627187. 6 horas, 12 minutos. Vamos seguindo aqui a nossa programação sertaneja. O Titeia tá lá nos Neres, já tá na sintonia. Bom dia pra Janaína e pra Thaís, também acompanhando a nossa programação sertaneja. Bom dia aí pra Ilza no Bernardo Soares de Faria. A Ilza, o Vicente, estão na sintonia lá da nossa programação, né? Bom dia pra vocês aí, família toda. Obrigado aí pela audiência, obrigado aí pela companhia. Bom dia também aí pro João Serra, né? O João Serra tá lá em BH, tá lá na capital mineira, tá ouvindo a nossa programação através do aplicativo. Abraço. Quem também tá no aplicativo é o Faqueiro, né? Tá lá em Patrocínio, lá no Alto Paranaíba. Bom dia, Faqueiro. Tá dizendo aqui, ó. Bom dia, Rony Rocha. O programa hoje tá muito bom. Só música das melhores. Felicidades, viu? Abraço, Faqueiro, aí em Patrocínio. Obrigado aí pela audiência. Também no aplicativo tá o Aguimar, em Nova Serrana, lá na capital do calçado, né? Bom dia, Aguimar. Bom dia, Ângela. Bom dia, Aguimar Júnior, aí em Nova Serrana. Aquele abraço pra vocês também, viu? Deixa eu mandar um abraço também lá na cidade de Manuel Vitorino, lá no interior da Bahia. Meu amigo Sargento Fabiano Meira, né? Tá na sintonia, tá dizendo aqui, ó, hoje sintonizei a Atividade Sertaneja, hoje liguei o radinho aqui na Bahia, lá na Boa Terra, né? Alô, Sargento Fabiano, bom dia pra você, viu? Deus abençoe sempre aí você, sua família, né? Esposa Lia Costa, abraço pra vocês aí na Bahia, é o povo baiano recebendo aí o nosso abraço especial lá na cidade de Manuel Vitorino. Bom dia!

Tá todo mundo abençoado nesta manhã de terça-feira. O Agnaldo Carpinteiro também tá na sintonia, né, da nossa programação. Tá mandando abraço para todos Nova Itezinho e para todos lá em Nova Serrana. Bom dia!

vamos seguindo a nossa programação do Sertão, vamos seguindo a nossa manhã sertaneja. Deixa eu mandar um abraço lá pro Tarcísio, tá lá no bairro Santo Antônio, tá na sintonia. Bom dia, Tarcísio, bom dia, Lia, a Grazi, né, a Bruna, a Cristiane, o Davi e o Matheus estão acompanhando a nossa programação. O Matheus pediu essa aqui, ó, Renan e Raí, a gente toca agora. Alô, Matheus, aumenta o volume aí, viu, aumenta que a moda é boa. Bom dia, 6h15.

0: 6h29, trio Parada Dura, Cicatrizes. Essa aí foi indicação do Daniel Brabinho, né? Tá lá na Fazenda Bicoé, tá na sintonia da nossa programação. Bom dia, Daniel. Bom dia, Fit. Bom dia também pra Isabel, né? O nosso abraço, Fazenda Bicoé, acompanhando a nossa programação. Também por aqui teve Tubarão e Seresteiro, Mula Baiana, Thales e Thiago. Esta noite, como lembrança, e Canarinho do Peito Amarelo. E abrindo mais uma sequência, Renan Raí, Me Liga, é o nosso sertão atividade, é o despertador da cidade. Vamos até às 7, né? Olha só, a Associação dos Donatários do bairro Renato Azeredo convida todos os associados e suas famílias para uma importante reunião que acontecerá no dia 11 de julho, próximo sábado, às 10 horas da manhã, no Salão Paroquial de Abaeté. Durante aí o encontro, serão apresentadas informações atualizadas sobre o andamento e a evolução do processo de entregas dos lotes, né? Além aí de esclarecimentos e orientações importantes para todos os beneficiários. Também estarão presentes autoridades convidadas para acompanhar e apoiar aí esse momento tão importante para a comunidade. Sua participação faz toda a diferença. Compareça, tire aí as suas dúvidas e acompanhe de perto aí os avanços finais desse trabalho, né? Será dia 11 de julho, próximo sábado, às 10 horas da manhã, no Salão Paroquial de Abaeté. A Associação dos Donatários do bairro Renato Azeredo conta com a sua presença, conta aí com a sua participação. 6h31, tô em Resende Transportes e a hora certa pra você, 6h31.
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1: Olha a hora, gente, 6 horas 37 minutos, de volta aqui na nossa programação do Sertão, de volta aqui na nossa Manhã Sertaneja, hora de falar de Copa do Mundo, hora de Mundial 2026 aqui na Atividade Sertaneja.
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1: E ontem tivemos, né, mais dois jogos, mais duas seleções classificadas aí para as quartas de final do Mundial 2026, né? Ontem Portugal 0, Espanha 1, Espanha classificada, Estados Unidos 1, Bélgica 4, Estados Unidos aí eliminada aí pela seleção belga, né? Hoje teremos as últimas duas seleções, né? Passam aí para as quartas de final, definição aí das últimas duas. Às 13 horas, Argentina e Egito jogam. Às 13 horas e às 17 horas, tem Suíça e Colômbia também se enfrentando aí para ver quem passa para as quartas de final, né? Então já temos aí os definidos, né, das quartas de final. Já temos aí França e Marrocos, jogam na quinta-feira. Temos Espanha e Bélgica, que jogam na sexta-feira. Noruega e Inglaterra, sábado às 18 horas. E fica aí a definição hoje de Suíça e Colômbia, Argentina e Egito, para ver aí o último jogo das quartas de final. É a definição e já vai se afunilando aí a Copa do Mundo 2026. A gente vai trazendo para você todas as informações aí até o final do Mundial aí, né? Apesar que nós não estamos lá, mas temos aqui o dever, né, de informar também o restante aí da Copa do Mundo. Tá certo? 6h38.
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1: Opa, de volta aqui na nossa programação sertaneja, de volta aqui no nosso Sertão Atividade, o nosso despertador da cidade. Manda abraço aí na loja de rações Bentivi, pessoal, tá na sintonia, né? O Rogério já tá lá ouvindo a nossa programação, né, Rogério? Um abraço para vocês aí na loja de rações Bentivi, bom trabalho. Meu bom dia vai também aí no bar do Zé do Burro, pessoal, tá ligadinho lá no Santo Antônio, né? Abraço aí pro Burro, pra Luísa, pro Gilberto, pro Cauã. Nosso abraço para vocês aí, viu? Obrigado também pela audiência. Bar do Paulo também está acompanhando a nossa programação. Paulão, né, Alia, nosso abraço para vocês aí, viu? Obrigado aí pela companhia também nesta terça-feira. Abraço aí na loja de rações Sabiá, o Lucas e toda a equipe. Bom dia, Bar do Basilo também está na sintonia. Nosso abraço para vocês aí, obrigado pela audiência. E bom dia aí para todo o pessoal do comércio, né? Pessoal que já está preparando aí para mais um dia de trabalho. Nosso abraço aí nas padarias, lanchonetes, já de portas abertas. Daqui a pouquinho, comércio em geral já em funcionamento nesta terça-feira. Nosso abraço para vocês, bons negócios, em especial aos nossos apoiadores culturais. 6 horas 39 minutos.
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1: É comigo mesmo, vamos junto até às 7. A Lívia tá participando comigo, tá mandando aquele abraço, aquele bom dia especial pro Marco Túlio. Tá na sintonia, bom dia Marco Túlio. A Lívia te manda um abraço, te manda um bom dia especial, obrigado pela companhia. 6h40, Zezé e Luciano, chega pra cantar pra gente. Bom dia!

Na nossa programação do Sertão, atividade João do Ouro e Zé da Prata, Coração que Bate, Carlito e Baruí, Cachoeira de Lágrimas, Zezé e Luciano, Não Dá Pra Esperar. Fechando por aqui mais uma sequência da nossa programação do Sertão. Já estamos caminhando, né, aqui pro finalzinho da nossa edição desta terça-feira. A Aninha tá lá nos Neres, tá lá na sintonia, tá lá ouvindo a nossa programação, né, Aninha? Bom dia pra você, bom dia aí pro Carlinho, Julião, pro Luiz Otávio. Nosso abraço pra vocês aí, pessoal, gente boa. Sintoniza a nossa programação, recebe o nosso bom dia. Abraço também aí no bairro Bernardo Soares de Faria. Abraço lá pro Evandro do Timóteo e pra Doralice. Já estão também na sintonia da nossa programação. Obrigado aí pela audiência. E bom dia aí no Simão da Cunha, né? Bom dia aí pro Edmar e família. Recebe o nosso abraço. Tô em Resende Transportes, informando a hora certa para você. 10 minutos, faltando para 7. Tá na hora de ir embora.

Atividade Sertaneja, 10 minutos, faltando para as 7 horas da manhã. A gente está chegando ao final de mais uma edição do Sertão Atividade. Está de volta amanhã, a partir das 5 horas da manhã. Todos vocês que participaram com a gente, o nosso muito obrigado. Está vindo aí o Momento Espírita na sequência. Ian Rocha e o Show da Manhã. Música.

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1: Agora faltando 9 minutos para as 7 horas da manhã, a gente deixa abraços finais aqui na nossa programação sertaneja. O Marcinho Neri, lá do Armarinho Neri, está na sintonia. Bom dia, Marcinho. Bom dia, Leila. Grande abraço para vocês. Obrigado aí pela audiência. O Cleiton está lá em Brasília, também está acompanhando a nossa programação. Está no aplicativo. Bom dia, Cleiton. Aí em Brasília, nosso abraço para você também. E quem também está em Brasília é o tio Roberto, né? Também está lá sintonizado com a gente. Não perde o nosso Sertão Atividade. Alô, tio Roberto. Bom dia, toda a família aí, Deus abençoe sempre. Lourenço e Lorival, vai fechar a nossa programação de hoje. Valeu, gente, tô indo nessa pra voltar amanhã, viu, bem cedinho, às 5 da madruga. A gente volta com mais uma super edição do Sertão Atividade. Grande abraço a todos e que no dia de hoje cada um de nós sejamos portadores de boas notícias. Tenham todos um bom dia, uma terça-feira abençoada e vamos embora, porque Lourenço e Lorival já tá fechando a porteira. Bom dia!

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0: botões. Possivelmente, você clicou em alguns botões para ouvir esta mensagem. Acessou um site, um link, usando o sistema de touchscreen. Aumentou o volume, baixou. Para isso, teve de utilizar o smartphone, que também foi ligado por um botão, ou um computador pessoal. Ligou, clicou aqui, ali e abriu. Perceba como sua vida é repleta de botões. Quantos controles remotos? Quantos controles para abrir portão, porta do carro, ligar ar-condicionado, acionar ou desligar alarmes? Botão para dar entrada num relógio de ponto. Botões e botões. Tudo se liga e se desliga, se acessa ou se desconecta por eles. É uma grande praticidade. Tudo menos você mesmo. Já percebeu isso? Não possuímos botões. Não temos esses sistemas e nunca tivemos. Somos outro tipo de máquina, outro tipo de sistema. Acontece que nos acostumamos tanto com o mundo do liga-desliga, com o mundo do stand-by, dos acessos rápidos para isso e aquilo, que muitos de nós começamos a nos tratar assim também. Temos certeza de que um dos nossos grandes inimigos é o alarme da manhã. Em tempos idos, seria um relógio barulhento na cabeceira, treinado para nos acordar na hora marcada. Marcada com o compromisso, mas não com o corpo. Paramos para pensar nisso? Chegamos a inventar o rádio-relógio, que poderia nos despertar com música ou com um alarme, que parecia um aviso de incêndio, de tão assustador. Muitos relógios e rádios foram destruídos por pessoas que se revoltavam contra aquela determinação das horas. Por que será? Porque nosso corpo não tem botões. Não é uma máquina com circuitos, com placas, que pode ser simplesmente acordado a tal hora e sentir-se bem. Depende de muitos fatores. Passamos a nos tratar como se pudéssemos ser ligados e desligados a qualquer momento. Deita na cama, aperta ou desliga. A tal hora, aperta ou liga e sai vivendo. O corpo cansa. Algo que nos ameaça acontece. Aperta o botão da fome, da sede, do pequeno descanso. E tudo parece seguir funcionando bem. Sabemos que não é assim conosco. Nosso corpo, ligado diretamente à mente, comandado pelo espírito, é muito mais complexo e precisa ser respeitado, precisa ser mais bem tratado. Precisamos entender como funcionamos. Precisamos perceber nosso ritmo e não sermos agressivos conosco mesmo. Ideal seria deixar o corpo acordar sem a utilização de recursos externos, barulhentos, que o colocam em alerta como preparado para o perigo. Ideal prepará-lo igualmente para o sono, reduzindo o ritmo gradualmente ao chegar à noite, cuidando dos hábitos, daquilo que assistimos, daquilo que lemos e com o que nos alimentamos. A oração será sempre um recurso precioso nesse preparo. Não pode ser mais um botão, mas sim uma proposta de higiene da alma, uma transição saudável e lenta entre momentos importantes do dia. Pensemos nisso na próxima vez que apertarmos qualquer botão. Quais deles nos fazem bem? Quais deles estão quase nos escravizando e nos tornando dependentes de algo que não precisamos? Lembremos, não temos em nós os botões de refletir, pensar, sentir. Pensemos nisso.
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Começando, gente boa, essa manhã maravilhosa, né? De terça-feira, hoje dia 7 de julho do ano de 2026. E a gente começa como, hein? Com alegria total, né? Sempre feliz e contente, afinal, com Deus na frente sempre. Eu quero desejar para você um bom dia com muita alegria e dizer que é um prazer enorme estar aqui, claro, e poder, né, dividir essas horas de muitas alegrias na programação da Sertaneja do Brasil. Então, muito obrigado pelo carinho da sua audiência e pelo seu companheirismo nessa manhã. Afinal, é sempre bom, né, ter você aqui comigo e poder fazer parte do seu dia a dia. Não tem preço, tá? Então, eu tenho só que agradecer mesmo, tá? O bom gosto de você aí do outro lado que nos escolheu, né? Pra ouvir e ficar por dentro de muitas notícias, de várias informações e curtir muita música boa no decorrer do nosso programa. São 7:07 e pra gente iniciar bem demais o programa de hoje, tem canção de Zé Neto e Cristiano Seu Polícia. Essa é a primeira canção do nosso programa Show da Manhã nessa edição especial de terça.

Tá aí o grande som de Luan Santana, Nega. Na programação rolou Gustavo Lima, Assunto que Dói. A programação do Show da Manhã começou, hein, gente boa. Por aqui rolou pra você também, Diego e Vitor Hugo, Dama do Baralho. Henrique e Diego, Me Liga e Mala Pronta, Fogueira. É, na programação, canção de Zé Neto e Cristiano, Seu Polícia. A hora certinha agora, 7:23. Um bom dia especial para toda a turma na sintonia, tá? Muito obrigado mesmo pelo carinho da sua audiência e pelo bom gosto em de nos escolher para poder fazer parte do seu dia a dia aí. Fora de Marcelinho de Lima, mesa 35. Porque o nosso programa está apenas começando, né, gente boa? O

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15: E a hora certinha pra vocês aí, 7:40. Bora de Matheus e Cauã, de 0 a 10. Bom dia.

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0: Saiu o grande som de Solange Almeida no programa Shot da Alegria e Rindo à Toa. Música top, né? Cê tá doido, motorista. Muito obrigado pela sua audiência em 87,9, tá? Por aqui deu pra perceber, né? A nossa playlist dessa manhã de terça. Rolou Matheus e Cauã de 0 a 10, Henrique e Juliano logo logo. Rolou Eduardo Costa com a música Te Amo, Te Amo e Te Amo. Grupo Chocolate com Turma da Virgínia, né? A música da Virgínia rolando em grande estilo no programa. Por aqui rolou também o som do Leonardo, Amores São Coisas da Vida e Quem É, e vazou na Braquiara canção de Hugo e Guilherme. São 8 horas da manhã, mais 5 minutos. Deixa eu aproveitar para desejar um bom dia pro meu amigo Zé Preto. Tá na sintonia comigo nessa manhã. E junto com ele, quero aproveitar para mandar um forte abraço para sua mãe Mércia e para sua irmã Renata. Abraço para vocês aí, tudo de bom, tá? Muito obrigado pela sintonia de vocês aí de todos os dias. Tá na atividade, tá bom demais. 8 horas e 5 minutos, tô atrasado 5 minutinhos pro nosso intervalo das 8 da manhã, mas não muda de sintonia não, vou pro intervalo agora bem rápido e já volto atendendo os pedidos aqui que vão chegando pra gente, inclusive via WhatsApp, tá bom, gente?
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9: E a hora certinha pra vocês, agora 8h16, né? Tá na hora de mandar alô, tá na hora de mandar abraços. Sabe quem tá me ouvindo lá no Pau do Óleo? Quero desejar um bom dia aqui pro Onofre, o Guiú e também a Lady Laura. E o Guiú, com prova de muito amor e muito carinho, manda um forte abraço aqui para a Lady Laura, ao vivo no programa, e indica uma canção linda, né? De Zezé de Camargo e Luciano, no Amor Selvagem. Muito obrigado pela audiência de todos aí no bairro Pau d'Óleo, com atividade sertaneja em grande estilo aí, tá? Tamo junto!

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3: De volta na programação do nosso show da manhã. Bora de alô, bora de abraços, né? Por aqui tem alusão pro João Serra, acompanhando a gente na região metropolitana de Belo Horizonte. Abraço pra você aí, viu, meu amigo? Muito obrigado pela audiência nessa manhã. Por aqui eu quero desejar um bom dia pra uma turma que tá ouvindo o programa aqui, né? Mandou pra gente um áudio e vamos ouvir o áudio. Fala comigo aí, gente boa.
4: Fala, Ian, bom não. Ô, depois você manda um abraço aí pro Tuti, pro Túlio, pro Daniel e pro Henrique aqui no Vale, aqui fazendo parquinho. Depois você toca um Little Smile pra nós.
3: Bacana! Valeu demais! Um forte abraço pra toda a turma aí, viu? Tá na atividade, tá bom demais. E olha o Mirosmar já pintando no programa. Zezé de Camargo, Irmão da Lua, Amigo das Estrelas. Bora ouvir em grande estilo. Aumenta o volume do seu rádio aí.

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1: Investir em mais segurança, mais organização, mais responsabilidade e juízo, e menos abuso nos preços das praças de alimentações. Eu vou falar hoje das festas e de eventos nas nossas regiões. Um abraço, meu amigo. Abraço, minha amiga. Estou chegando em rede. É o comentário do dia nesta terça-feira, 7 de julho. Emissoras em rede: Rádio Veredas, Lagoa da Prata, Rádio Expresso Campos Altos, também pela Rádio Terra de Guarda dos Ferreiros, Rádio Cidade Bom Despacho, a campeã de Dores do Indaiá, a Multi FM, também Rádio Terra de Pompéu e Atividade Sertaneja Abaeté. Estamos em rede. Eu recebi, nesse final de semana, muitas informações de várias brigas, confusões, agressões nas festas do último final de semana em várias cidades das nossas regiões de cobertura. É até vergonhoso, vergonhoso as imagens, um lutando com o outro, um batendo no outro e garrafa para lá, pedrada, paulada. O ser humano perdeu o controle totalmente. A mente humana está num jeito que, olha, é preciso atenção, principalmente responsabilidade dos organizadores de festas. Porque não é só marcar a festa, vamos marcar uma festa ali e pronto. Os órgãos oficiais precisam ser informados. Reuniões com a Polícia Militar, Polícia Civil, Prefeitura, Ministério Público, Defesa Civil, para evitar tragédias nos eventos que pode acontecer. Senhores organizadores, investir em segurança não é gasto. E tem que ser empresa de segurança de verdade, registrada, reconhecida. Porque tem alguns que junta meia dúzia de cara, compra calça preta, camisa preta e um pedaço de cacetete, põe do lado e fica lá só porque acha que segurança tem que ficar com cara ruim, não pode dar informação, não pode conversar, é segurança. Sabe o que é isso aí? Não passou por um treinamento. Porque quem passa por um treinamento, primeira coisa é dar segurança às pessoas de evento. Uma confusão, ela pode manchar um evento, uma festa. Pode manchar. Evento aberto, aberto assim entre aspas, né? Ao ar livre, eu considero ainda mais difícil o controle. E atualmente as festas, a gente acompanha, aumentou muito, descontrolou o consumo de bebidas, de pessoas alcoolizadas, drogas. E também, no meio do povo, muitas pessoas mal educadas, mau caráter e até mesmo bandido infiltrado. Aqueles que têm mandado de prisão em aberto vão para os eventos para atrapalhar, para buscar confusão. Bandido é assim. E aqui, atendendo a vários pedidos das pessoas, eu vou começar a informar a população tudo que aconteceu nos eventos. Coisas boas e as ruins também. Vou começar a falar aqui. E eu acho que não é só faturar faz o evento, que se dane o povo, e depois ir para a mesa contar e dividir o dinheiro. Inclusive, eu vou estar aqui de olho, já que aqui é uma prestação de serviço. Não fala aqui na abertura que aqui é a defesa do cidadão? Então vou começar também a olhar os abusos de preço, as tabelas nas praças de alimentação. Os alimentos que são oferecidos aos clientes das festas, dos festivais, preço da bebida, tudo isso aqui nós vamos trazer pro povo. Porque aqui é prestação de serviço, tá bom? Não é só faturar, não. Tem que investir, principalmente em segurança, pro povo. Hoje enviando um abraço pro meu amigo, trabalhei com ele tanto no rádio como também no serviço público. Cara dinâmico, bacana, educado, gente boa, simples. Meu prezado Adriano Santos, lá na assessoria de comunicação da Prefeitura de Lagoa da Prata. Alô, Adriano, um abraço, tudo de bom. Entre em contato com esse nosso comentário, 3732611054. Pode ser texto, pode ser vídeo, denúncia, crítica, elogio. E você aproveita para me seguir lá no Instagram, @VilmarPereiraEsporte.
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0: Tá aí o grande som de Felipe Rodrigo namorando um talvez. Na programação rolou Zezé de Camargo e Luciano Toma Juízo. E o som do Gustavo Lima, 60 segundos. A hora certinha, 9 horas e 28 minutos. Tá na hora de ficar por dentro agora das notícias e das informações na hora certa. E quem tá na linha pra falar comigo é o Tarcísio. Fala comigo, meu amigo. Bom dia.
1: Bom dia, meu amigo Rian Rocha, bom dia para todo mundo ligado na Atividade Sertaneja. É sempre um prazer poder estar aqui ao vivo todos os dias com as informações aqui do nosso Legislativo Mineiro. Estamos aí vivendo as emoções dessa terça-feira, hoje, 7 de julho. E o que nós temos é que estão em vigor as restrições previstas na legislação eleitoral que afetam a Assembleia Legislativa de Minas Gerais. As medidas são para garantir igualdade entre candidatos e evitar o uso da estrutura pública em benefício de campanhas. Os detalhes com Graziele Mendes.
2: Está proibido nomear, contratar ou exonerar servidores em determinadas situações. Também foram suspensas na Assembleia de Minas a publicidade institucional e transferência de recursos não obrigatórios, a não serem exceções previstas em lei. Para os parlamentares, uma das principais mudanças é que não há mais reembolso pela verba indenizatória para despesas com divulgação da atividade parlamentar, como produção de material gráfico, vídeos e inserções em rádio, televisão e outros meios de comunicação. Também está suspensa a cessão de espaços da casa para eventos relacionados ao mandato parlamentar e atividades de terceiros, com exceção das convenções partidárias, que podem ser realizadas entre 20 de julho e 5 de agosto. No ambiente digital, o portal da Assembleia já retirou os links para as páginas pessoais e redes sociais de todos os deputados. A partir de agora, reuniões e eventos institucionais também passam a ter um aviso sobre a proibição de pronunciamentos com conteúdo eleitoral, pedidos de voto e distribuição de material de campanha. Aqui na Rádio Assembleia, a cobertura continua normal, com foco na atividade parlamentar e institucional. E os boletins produzidos para as rádios parceiras redobram cuidado com a citação de candidatos como forma de preservar a imparcialidade exigida pela legislação eleitoral. Essas restrições permanecem durante o período eleitoral e novas regras específicas para os candidatos passam a valer a partir do início oficial da campanha, em 16 de agosto.
1: Direito do consumidor. Olha, ao levar um aparelho para assistência técnica ou um carro para oficina, o consumidor tem direito a um orçamento detalhado antes de autorizar o serviço. É o que orienta o coordenador do PROCON Assembleia, Marcelo Barbosa.
3: Essa determinação está embasada pelo artigo 40 do Código de Defesa do Consumidor. Esse artigo também detalha que o orçamento precisa discriminar o valor da mão de obra, dos materiais e dos equipamentos a serem empregados, assim como as condições de pagamento e as datas de início e término do serviço.
1: A entrevista completa do coordenador do PROCON Assembleia está em almg.gov.br. Da Assembleia Legislativa, em Belo Horizonte, Tarcísio Duarte, para a nossa querida Atividade Sertaneja. Valeu, Rian Rocha. Muito obrigado, queridão. Um abraço para você e todo mundo que está ligadinho aí na sua programação, essa multidão de fãs que o acompanham diariamente. Deixo para você e toda essa galera um abraço especial. Desejo uma excelente terça-feira e até amanhã, se Deus quiser.
0: Valeu, meu amigo! Muito obrigado pela sua participação, viu, Tarcísio? A sua participação que é muito importante aqui no nosso programa de cada dia, tá? Tamo junto sempre. São 9 horas agora, mais 32 minutos, tá na hora do intervalo. E na sequência eu volto com muito mais música boa pra todos vocês.
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Daí o grande som, né, de Guilherme Benuto, Cê Tá Doido. Na programação rolou o grande som de Marília Mendonça, Nem É Bom Lembrar. Na programação, 9 horas e 53 minutos, faltando 7 minutinhos, né, pro término dessa edição do nosso programa Show da Manhã. E eu quero aqui agradecer, tá, o carinho da sua audiência, o seu companheirismo nessa manhã e dizer que foi um prazer enorme estar aqui, claro, e poder dividir essas horas de muitas alegrias da programação aqui do nosso Show da Manhã. Por aqui, rolou na programação, né, a canção da nossa eterna e saudosa Marília Mendonça, Nem É Bom Lembrar, né, uma música linda que destacou no programa de hoje. E pra gente encerrar o programa, tem Zé Neto e Cristiano, Fama de Louco. Fiquem todos com Deus e até amanhã, se Deus quiser. Já já no programa tem o Padre Reginaldo Manzotti com o programa Experiência de Deus. Música.

0: Estaremos com Santa Rita em São Giovanni Rotondo. Encontraremos o amor crucificado vivido por São Padre Pio de Pietrelcina. E lá no Monte Cassino seguiremos os passos de São Bento. Também no Monte Sant'Angelo visitaremos a Gruta de São Miguel Arcanjo. 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

0: Louvado seja nosso Senhor Jesus Cristo, para sempre seja louvado, queridos filhos e filhas. Terça-feira, Jesus das Santas Chagas. Como sempre, ofereço este programa a todos os líderes, mensageiros, mensageiras das capelinhas de Jesus das Santas Chagas, todas as líderes mensageiras, todos aqueles que recebem as capelinhas nas suas casas, ofereço a todos que rezam o terço das Santas Chagas comigo ou sozinhos. É terça-feira das Santas Chagas, dolorosas e gloriosas. Amado povo de Deus, nós estamos no oitavo dia da novena de São Bento. São Bento, rogai por nós. E eu saúdo a todos a partir da Rádio Evangelizar, de onde tudo começa. As rádios irmãs, cujos nomes cito neste momento. Saúdo a você a partir da TV Evangelizar, sinal digital em todo o país, em várias cidades, canal aberto pelo YouTube Padre Manzotti Oficial e os aplicativos da Associação Evangelizar é Preciso e todas as plataformas digitais. Teu sangue cura, Senhor. Teu sangue liberta, Senhor. Teu sangue santifica, Senhor. Pelas santas chagas de Jesus, vamos clamar, vamos passar esta hora abençoada. Vamos juntos rezar, filhos e filhas, chame um amigo, chame uma amiga. Teu sangue cura, Senhor. Teu sangue cura com amor. Em nome do Pai, do Filho e do Espírito Santo. Amém. Naquele tempo, apresentaram a Jesus um homem mudo, que estava possuído pelo demônio. Quando o demônio foi expulso, o mudo começou a falar. As multidões ficaram admiradas e diziam: nunca se viu coisa igual em Israel. Já os fariseus diziam: é pelo chefe dos demônios que ele expulsa os demônios. Jesus percorria todas as cidades e povoados, ensinando em suas sinagogas, pregando o evangelho do reino e curando todo tipo de doença e enfermidade. Eu volto ao texto. Apresentaram a Jesus um homem mudo, tomado pelo demônio. A multidão, de modo geral, os mais simples, diziam: nunca se viu coisa igual em Israel. Como que dizendo, ele é o Messias. Mas os fariseus, corações duros, mentes obtusas, eles diziam: é pelo chefe dos demônios. Então eles disseram: Jesus é um endemoniado. Mas qual foi a atitude de Jesus? Entrou nessa discussão? Não. O evangelista diz: Jesus percorria todas as cidades, povoados, fazendo o quê? Ensinando nas sinagogas, pregando o evangelho do reino e curando todo tipo de doença e enfermidade. Vendo Jesus as multidões, compadeceu-se delas, porque estavam cansadas e abatidas. Cansadas e abatidas. Jesus se compadece de ver o sofrimento e percebe que o povo está cansado e abatido, como ovelhas sem pastor. Claro que os fariseus só lhes impunha normas, leis. Por isso, Jesus olha com compaixão. Então disse aos discípulos: a messe é grande, mas os trabalhadores são poucos. E ele continua: Pedi, pois, ao dono da messe que envie trabalhadores para a sua colheita. Senhor Jesus das Santas Chagas, olhe para o teu povo cansado e abatido. Essa percepção. Se olhar hoje as pessoas, muitos perderam a esperança. Tanta convulsão social, situações difíceis de compreender. Jesus, pelas tuas santas chagas, dolorosas, gloriosas, tenha misericórdia do teu povo que sofre. Aqueles que não têm vez, aqueles que não têm voz. A medicina está tão avançada, mas são poucos os que têm acesso. A ciência está tão desenvolvida, mas são poucos que podem usufruir. O povo está cansado. O povo está abatido. Peça a Jesus das Santas Chagas, me ajude, me favoreça. Olha para mim, Jesus, pelas tuas santas chagas dolorosas e gloriosas, vem em meu socorro. Entrego minha família.
1: Nas tuas santas chagas.
0: Entrego os meus problemas. Vai dizendo quais são eles. Entrego a minha vida. Com todas as vitórias, mas também com todas as batalhas. E eu quero proclamar a vitória, Jesus. Basta uma gota do teu sangue aqui, nesse tratamento de quimioterapia, e eu serei curado. Basta uma gota do teu sangue aqui nessa hemodiálise, e meus rins voltarão a funcionar. Basta uma gota do teu sangue, Jesus, aqui neste desemprego, e as portas se abrirão. Basta uma gota do teu sangue, Senhor Jesus, nesta parte do meu corpo, e as células cancerígenas cederão. Eu creio, Senhor, eu creio na vitória. Basta uma gota do teu sangue e eu serei curado. Você que está do lado de uma cama, num hospital, me acompanhando, está olhando para o doente na cama e dizendo: Senhor, estenda até tua mão, faça esse gesto de mãos abertas sobre a pessoa e diga: venha, Senhor, com uma gota do seu preciosíssimo sangue sobre este doente. E aquilo que os médicos não fizeram até agora, o Senhor fará. E você vai sentir, você vai perceber, mais do que sentir, vai perceber uma melhora significativa. Não esqueça de testemunhar. Olhe no relógio. Hoje, dia 7 de julho. Olhe no relógio. O que os médicos não estavam conseguindo fazer, Jesus dará um grande impulso da cura. Eu vou para o intervalo, eu volto já. Convide uma pessoa, convide um amigo, uma amiga. O Senhor olha por nós. Voltamos já.

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0: filhos e filhas, e escute esse testemunho de fé. Vai lá, sacristão.
1: Benção, padre.
0: Deus abençoe.
1: Sou Gilda aqui de Recife, Pernambuco. Queria contar um milagre. Padre, tô curada do câncer de mama há mais ou menos 4 anos. Ainda me encontro fazendo o tratamento, né? Sim. A hormonoterapia, mas já me sinto curada. Tive alguns tropeços no caminho, onde meus exames, meu hemograma não melhorava, que era por causa da quimioterapia e da medicação que eu tinha tomado. Ninguém sabia o que fazer, na verdade, né? E isso me angustiou muito, me deixou muito triste. No momento que eu achei que eu ia desistir de tudo, padre, meu hemograma melhorou.
0: Amém.
1: E tá tudo bem agora, sabe? Eu quero gritar pro mundo ouvir, para todo mundo ouvir, e acreditar que Deus é maravilhoso. Toca o sino, tá cristão.
0: Deus abençoe Gilda de Recife, Pernambuco. Só quem passou sabe o que é poder dizer: eu posso proclamar a vitória em Jesus das Santas Chagas. Meu grande abraço, Recife. Acompanha pela TV Evangelizar 47.1. Temos ali a Rádio Recife FM, que nos transmite, Marcelo Pitanga. Rádio Olinda FM, Vanildo Silva da Obra de Maria, meu abraço. Dom Paulo Jackson Nóbrega de Souza, arcebispo de Olinda e Recife. Rosélia, que a paz de Jesus esteja com você.
2: A paz de Jesus esteja com o senhor também. Bom dia, padre.
0: Bom dia, Deus abençoe. De onde você fala, filha?
2: Falo de Goiânia.
0: Goiânia, como que você me acompanha aí?
2: Pelo aplicativo.
0: Tá certo. Infelizmente, nós não temos rádio que transmite.
2: Infelizmente, é muito doloroso.
0: Tem que ligar para algumas rádios e pedir, Rosélia. Dizer, olha, transmita o programa do padre. Faça isso, que eles acabam cedendo, viu?
2: Eu vou fazer, padre.
0: Tá bom. Diga lá, Rosélia.
2: Padre, eu sou deficiente visual.
0: Sim.
2: Nunca enxerguei, né? Meu esposo também, só que meu esposo enxerga até uma certa idade. A gente tem um casal de filhos, são nossas bênçãos, é o Rafael e a Monara.
0: Rafael e?
2: Monara.
0: Tá.
2: A Monara é enfermeira.
0: Amém.
2: Padre, é o seguinte, em 2019 eu descobri que eu tinha uma doença autoimune, chamada esclerodermia sistêmica.
0: Sim.
2: Então, aí ela foi me agravando, e aí encostou em mim diabetes, pressão alta. E quando foi semana atrasada, eu tive um AVC.
0: Ô, filha.
2: Eu estava aqui, meu esposo ia viajar para Cuiabá, porque ele é lutador de judô, né?
0: Sim.
2: Graças a Deus que ele ia viajar, porque se ele estivesse em casa, ele tinha ido pro trabalho, não ia poder me socorrer, né?
0: Entendi.
2: Graças a Jesus das Santas Chagas.
0: Com certeza. Tudo é providência divina, né?
2: Ele me socorreu, fiquei 10 dias no hospital, né? E aí, padre, só que graças a Deus, Jesus das Santas Chagas, né? Eu sarei o AVC. Mas eu tô triste, padre, por causa dos antibióticos, eu não tô conseguindo comer. Sabe, eu tô com uma dor na coluna, porque eu fiquei deitada só numa posição. Então, eu tô sentindo muita dor, muito desconforto. E eu fico pedindo, Jesus da Santa Chagas, derrama uma gota do teu sangue sobre mim. Porque é tão triste, padre, ficar sem comer, você não tem vontade de comer, né, padre?
0: É.
2: E eu fico, assim, muito angustiada.
0: Filha, você sabe que é um por um tempo, é temporário. Os antibióticos são temporários. Eu sei, não estou diminuindo teu incômodo e nem o teu mal-estar.
2: Sim.
0: Mas é temporário. Segundo, louvado seja Deus, porque você passou por um AVC e está viva. Então não deixa a tua angústia, sabe, essa ansiedade. Cada dia basta uma preocupação. Hoje você está no antibiótico, amanhã no antibiótico, mas não vai 10 dias, você passou. Você já tá na fase da recuperação, você está entendendo?
2: Sim.
0: Mesmo a tua dor nas costas. Depois, minha filha, que passar tudo isso, você procure cuidar mais da sua saúde. No bom sentido que eu estou te falando.
2: Sim, padre.
0: Por exemplo, de tentar, não sei quantos anos você tem, de se exercitar.
2: 49.
0: nova toda, no corpo que é movimento, não pode ficar parado. E você sabe que mesmo com a sua deficiência visual, existem muitos apoios, muitas redes de apoios e lugares onde você pode se exercitar. Vou até dizer, fazer uma hidroginástica, porque você precisa se exercitar, você precisa ter qualidade de vida para não ter um outro AVC, para fortalecer sua coluna, para poder ter qualidade de vida. Você entendeu, Rosélia?
2: Entendi, padre.
0: Mas vamos rezar junto agora. Eu não tiro a tua dor e não tiro o teu momento de angústia. Só que pensa assim, o pior já passou. O que vem pela frente é melhora. Só que insisto em dizer, eu que sofri muito com dor na coluna, ainda sofro.
2: Eu sei, pai, eu partilhei da sua dor.
0: Eu ainda sofro, Deus sabe o quanto eu sofro, mas...
2: Para mim andar, levantar é uma luta, eu ando, assim, preciso de ajuda para levantar.
0: Eu imagino, para mim ficar sentado no programa, eu tenho que levantar, todo dia de manhã estou fazendo... exercício de reabilitação. Faço pilar, não tenho receio de dizer não.
2: Minha menina tá pagando fisioterapia.
0: Entendi. Vamos rezar juntos?
2: Padre, só um pouquinho. Eu queria só rapidinho. Eu queria perguntar se alguém aqui em Goiânia tem o grupo da Capelinha.
0: Ah.
2: Eu tinha muita vontade de participar. Aí sim eu queria entrar.
0: Entendi.
2: Aí eu posso deixar meu telefone?
0: Mas claro, minha querida. Então, assim que a gente rezar, a telefonista vai puxar a tua ligação e ela vai se informar, e ela mesmo, nem a nossa equipe, ela mesmo vai passar para o pessoal para que diga se tem ali, que eu também de cabeça não sei, mas eu acredito que deve ter, apesar de não ter nenhuma rádio, muita gente acompanha ali pelas redes sociais, tá bom? Vamos rezar juntos, peça comigo, Jesus...
2: Jesus,
0: eu te louvo e agradeço.
2: Eu te louvo e agradeço.
0: Por ter passado por um AVC e estar viva.
2: Por ter passado por um AVC e estar viva.
0: Eu te louvo, Senhor.
2: Eu te louvo, Senhor.
0: E peço a graça.
2: E peço a graça.
0: Derrame uma gota do seu preciosíssimo sangue.
2: Derrame uma gota do seu preciosíssimo sangue.
0: Acalme meu coração.
2: Acalme meu coração.
0: Diminua a minha dor.
2: Diminua a minha dor.
0: Dissipe a minha ansiedade.
2: Dissipe a minha ansiedade.
0: Eu te peço, Jesus.
2: Eu te peço, Jesus.
0: E te louvo.
2: E te louvo.
0: Amém.
2: Amém.
0: Fica
2: Padre, eu quero que o senhor dê um abraço no Dom Peruso. Eu gosto muito de ouvir.
0: Tá bom, vou falar pra ele, Dom Peruso. Tá certo, ele tem um programa aqui conosco, né? Conhecendo a Palavra. É uma bênção. E Dom Peruso é muito bom para mim, muito bom para a obra Evangelizar é Preciso. Vou mandar um abraço sim, viu, Rosélia?
2: Normalmente quando ele fala, meninão. eu sou fã de carteirinha dele.
0: Tá certo, querida. Deus abençoe, Rosélia, de Goiânia, Goiás. Como eu disse, é lamentável que em Goiânia não temos... Goiânia, não temos rádio que transmite, mas vamos tentar, né? E vamos dizer para ela, a equipe está puxando a linha, lá o arcebispo é Dom João Justino de Medeiros Silva, da Arquidiocese de Goiânia. Filhos queridos, nós vamos para o intervalo. E aquilo que eu falei para ela serve para todos, gente. Todos nós temos nossas limitações, a idade chega, chegou para mim, chega para você, e a gente tem que se exercitar. O corpo requer movimento. Se você não cuidar de você mesmo, ninguém o fará. Acredite nisso. Então, quando a gente passa por esses perengues, o que a gente tem que fazer? Cuidar mais da saúde. Eu vou para o intervalo e volto com a leitura orante. Volte comigo. Música.

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0: de Brasília, Distrito Federal, meu abraço a toda a família. Sônia Marisa Gonçalves, de Prudentópolis, Paraná, meu grande abraço a vocês também. Tânia Carvalho Passos Cabral, Rio de Janeiro, um abraço ao irmão sacerdote ali, muito bonita imagem. Sandra da Silva Santiago, de Lagarto, Sergipe, todos uniformizados, olha só. Lourdes Cardoso Melo, Ipatinga, Minas Gerais, a cadeirante, né? Louvado seja Deus, sempre essa integração é muito importante. Rosmarie Cerisoli, Serra Alta, Santa Catarina, em torno do altar, que gesto bonito. Adriele Souza Almeida, Oriximiná, Pará, um abraço ali ao povo do Pará, olha aí, gente, lá longe. Nelly Rosa Coradi, Novo Biratã, Mato Grosso, um abraço. Os vizinhos, José Azevedo Barroso de Souza, Fortaleza, Ceará. Mande a sua foto. Na próxima terça-feira, posso estar citando, mas torne-se um líder mensageiro da Capelinha de Jesus das Santas Chagas. Dilma, que a paz de Jesus esteja com você.
1: Meu padre.
0: Deus abençoe. Dilma.
1: Eu falo de Espinosa, padre.
0: Espinosa? Fica onde?
1: Espinosa, se é a última da Bahia.
0: Que está na beira, tem uma. Bem, diga lá, filha, como é que você.
1: Estou todos os dias, padre, todos Opa. Os dias eu escuto o senhor.
0: Coisa boa. Diga ali, minha filha.
1: Olha, por uma dificuldade muito grande, minha filha está em São Paulo, minha neta também. Meu genro surtou, padre, surtou.
0: Surtou? Como assim?
1: Isso. Chegou, padre, ele trabalha. Mas infelizmente chegou dentro da casa, quebrou tudo, padre, tudo, Deus quebrou Deus. O carro. Está preso, padre, eu estou com o coração na mão, pedindo oração para Deus abençoar, que é um cara bom, é um homem bom.
0: Entendi.
1: Está com a minha filha há 13 anos, sabe, nossa, eu não tenho o que falar dele. Não triscou nela, não triscou na menina, mas surtou, padre, depois que ele foi no Natal de uma igreja de Salomão. Meu Deus, minha filha é católica, ele queria que ela fosse, ela falou, não vou. Eu sou católica, quebrou as imagens, padre, dentro de casa que ela tinha. Ela tem Nossa Senhora que eu dei pra ela de presente. Abençoado e tudo, ele quebrou. Sabe, ele não é de fazer isso, padre. Eu tô com o coração na mão.
0: Eu imagino, de longe.
1: Só Deus.
0: Tudo fica mais difícil.
1: Tô com problema de saúde, tá? Tô com problema de saúde sério. Vou ter que operar a coluna. Dei AVC. Mas graças a Deus tô bem. Tô com problema no coração. Tenho um filho problemático, eu queria colocar os nomes deles aí, padre, deixa eu rezar, pedir a Deus, para Deus me dar um milagre na minha vida. Eu estou precisando, padre.
0: Vamos começar pela tua filha.
1: Minha filha Bruna, Bruna Antunes de Souza.
0: E do seu genro? Só o primeiro nome.
1: Leandro.
0: Tá. E...

0: Tava transtornado, padre.
1: Entendi, entendi. Precisou recorrer. Tá certo, não pode colocar em risco a vida dela e nem das crianças, né?
0: É. Minha neta tá me mandando mensagem, tô com o coração na mão, padre. Entendo. Rezar por ela, Maria Sofia,
1: tá
0: Antunes
1: bom.
0: Andrade.
1: Filha, levarei no altar do Senhor, pode ter certeza, mas o que eu queria dizer, quando sair da cadeia, da prisão, tem que ver o que é que causou. Se é uma boa pessoa e teve um surto, se teve um surto, o que usou? Mas também não adianta tampar o sol com a peneira.
0: Isso.
1: Não adianta não.
0: Eu falei pra minha filha que ele vai ter que falar que foi aquilo usou.
1: Exatamente.
0: Que não lembra de nada, padre.
1: Tem que ser na verdade.
0: Está todo machucado, não lembra de nada. Depois, antes de acontecer isso, padre, quase teve um acidente com ela e minha neta, ele no carro dirigindo.
1: É, então é ela que fica esperta.
0: E se ele pegou um carro, padre, depois que ele comprou o carro e foi nessa igreja, aí está vendo visões, está vendo coisas, sabe?
1: É, eu não quero fazer nenhuma crítica, filha, sobre outras igrejas, só que tem que medir.

0: o grau de imersão, o que é feito, isso, se está fazendo bem, se não está fazendo bem, né? Às vezes é uma pessoa meio fraca, vou usar uma palavra, meio fraca das ideias, e aí vai lá e vê certas coisas e acaba repetindo o mesmo gesto.
1: Isso,
0: então, padre, eu não posso falar muito, mas para um bom entendedor, minha palavra basta. Então, isso, tem que avaliar isso, até que ponto vale. Até que ponto vale a pena ir lá. É hora de ele tomar a decisão também. E ela? Isso. Ela não pode também ser refém dele.
1: Isso.
0: Entenda isso, filha. Porque não é porque ela, você é lá de longe, ele está lá no outro lugar. E ela tem família, ela tem quem socorra.
1: Tem, padre, tem.
0: Então, que Deus abençoe, Dilma, de Espinosa, Minas Gerais. Meu abraço ao Wagner Henrique, diretor do quê? Bom, Dom Roberto José da Silva, da Diocese de Janaúba. É, deve ser uma rádio, mas não consigo enxergar daqui. Filhos queridos, povo amado, escute esse testemunho.
2: Olá, Padre Reginaldo, aqui quem fala é uma filha de Deus de Cascavel, Paraná. Após vários episódios de brigas no meu casamento por ciúme doentio da minha parte, eu acabei mandando meu marido embora num ato de impulso. E vim sofrendo muito com tudo isso, a sensação que eu tinha jogado no meu casamento no lixo. Comecei a fazer a novena e pedi para Deus transformar meu coração, a minha vida, que eu me tornasse uma pessoa melhor, não só para ele, mas para mim mesma, claro, e para todos que convivem comigo. E pedi a cura desse sentimento de ciúme doentio que eu sentia pelo meu marido. E fiz a novena, pedindo vários e vários dias, ajoelhando, pedindo a Deus, jogando água benta na casa, pedindo a restauração do meu casamento, que a gente voltasse e deixar as mágoas de lado e construir nosso relacionamento do zero. E, padre, a graça veio.
0: Que bom.
2: Meu marido voltou para casa, a gente, graças a Deus, convive muito bem. Eu não sinto mais aquela angústia, aquele ciúme doentio que eu tenho dele. A gente consegue se dar muito melhor agora, né? Convive bem junto. Obrigada, Jesus das Santas Chagas. Amém. Obrigado, padre, por esse excelente programa que você faz todos os dias.
0: Deus seja louvado, filha, pela sua percepção e sua mudança. Mas fique atenta. E se preciso for, não tenha receio de fazer um acompanhamento, de tentar descobrir de onde é a origem de tanto ciúme. Que Deus continue abençoando essa vida nova que você conseguiu. Meu abraço, Cascavel. 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Também nos transmite a Rádio Colmeia FM, Viviane Silva. Dom José Mário Scalon Angonese, da Arquidiocese de Cascavel. Eu vou para o intervalo e eu volto. Nós voltamos, São Bento, oitavo dia. Volte comigo na terça-feira de Jesus das Santas Chagas.
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0: 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Lembrando a todos, 18 de julho estarei em Guarapuava. 60 anos da Diocese de Guarapuava, um prazer. 17 horas, missa com Dom Hamilton, 18, show de evangelização. Filhos queridos, Estados Unidos, já fez a sua inscrição, 15 e 16, sábado e domingo, Henderson, no Clube Português. Como é que eu faço a inscrição, padre? Faz inscrição pelo site padrereginaldomanzotti.com.br. Das 8h30 às 5 no sábado, 8h30 às 5 no domingo. Dia 22 de agosto, estarei em Delran, New Jersey. No momento de espiritualidade inabalável, com fé, a tempestade vai passar na Escola Católica da Sagrada Cruz. Dia 22 de agosto, das 8 às 5, inscrições também, @missão.usa e padrereginaldomanzotti.com.br. Escute esse testemunho. Só tenho a agradecer a Deus por tantas maravilhas e bênçãos derramadas. São muitos testemunhos, padre. Uma conquista, uma vitória. Morávamos de favor na casa de um compadre, ocupando uma fonte de renda dele, mas não tínhamos condições de pagar aluguel. Era longe da escola do meu filho e ganhávamos muito, gastávamos muito, perdão, com o deslocamento. Comecei a procurar um imóvel para alugar, pois não tinha esperança de comprar casa. Muita dificuldade financeira. Visitamos vários imóveis, mas nada agradava, até que meu marido decidiu que deveríamos comprar, pagar a prestações. Assim seria nosso imóvel. No início eu discordei, as dificuldades eram grandes, mas fui rezando, ouvindo a Deus, e acreditei, é preciso ter a nossa casa. Acreditamos em Deus e pedimos que concedesse um imóvel capaz de alugar com pretensão de comprar. Conseguimos então limpar nosso nome, o que já foi uma grande vitória. Mas não tínhamos o suficiente para financiar. Continuei orando, fiz novenas, quitamos o imóvel antigo de um outro município, o que possibilitou o financiamento em Curitiba. Durante a novena de São Bento, escuta aí, novena de São Bento, fomos à Caixa, assinamos o primeiro contrato. Ficamos muito felizes. Surgiu um problema. A vendedora quis alterar o valor, mas quase cancelou o negócio. Um momento difícil. A vendedora tentou desfazer a venda, mas persistimos. Fomos chamados o terceiro dia. Era a novena de Nossa Senhora do Carmo. Conseguimos assinar definitivamente o nosso sonho. Hoje, graças a Deus, já pagamos e somos proprietários da casa. Ah, sou associada da obra com muito amor. Quem escreveu? Regiane, de Curitiba. Veja que vitória, hein, gente? Deus seja louvado. Nossa Senhora do Carmo e São Bento. Por falar nisso, oitavo dia, rezemos. A cruz sagrada seja minha luz, não seja o dragão meu guia. Retira-te, Satanás, nunca me aconselhes coisas vãs. É mal o que tu me ofereces, bebe tu mesmo o teu veneno. A cruz sagrada seja minha luz, não seja o dragão meu guia. Sai de retro, Satanás, É mal o que tu me ofereces. Bebe tu mesmo o teu veneno. Ó glorioso São Bento, que sempre se mostrou compassivo com os necessitados, fazei que também nós, recorrendo à vossa poderosa intercessão, obtenhamos o auxílio em todas as nossas aflições. Que em nossa família, São Bento, reine a paz, a tranquilidade, se afastem todas as desgraças, corporais, temporais, espirituais, especialmente o pecado. Alcançai, São Bento, do Senhor Deus Onipotente, a graça que necessitamos. A graça que necessitamos. São Bento, dai-nos a graça que, ao terminar nossa vida neste vale de lágrimas, possamos louvar a Deus convosco no paraíso. São Bento, libertai-nos do mal. São Bento, libertai-nos da inveja. São Bento, libertai-nos do medo. São Bento, libertai-nos do pecado. O Senhor esteja convosco. Ele está no meio de nós. Abençoai, Senhor, a água, a roupa dos enfermos, as fotos de família, os remédios. Por intercessão de São Pio de Pietrelcina, Nossa Senhora do Carmo, nos méritos das Santas Chagas, o Pai, Filho, Espírito Santo. Amém. Dai-me, Senhor, uma fé inabalável. Acompanhe o clipe. 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

0: Olha a hora certa, 11 horas e 9 agora. Estamos chegando com o programa. Olha, clássicos da atividade até às 13 horas. A gente fica juntos aqui com o melhor do sertanejo. 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Você manda mensagem texto pra gente aqui no 998-20-8726, ou você vai lá no smartphone, lá na Play Store, e adicione, né, atividadesertaneja.com, ou você fala com o Silva aqui na Atividade Sertaneja no 999-37-9280. Então, a partir de agora, para você que está aí no trabalho, para você que está curtindo a nossa programação, dona de casa preparando o almoço delicioso para o maridão que está de volta aí para o horário de almoço, seja bem-vindas, né, aqui na programação dos clássicos Atividade. Para você caminhoneiro que transporta o progresso, para você taxista, para você frentista, dona de casa, seja bem-vindos. Seja bem-vinda aqui no Melhor do Sertanejo. Segura aí porque vai ser, ó, uma tonelada de paixão até às 13 horas.
1: Alô, Robson Silva, oi, motorista menino de autoescola funerária, cantando em velório, meu grande amigo. Toca aí uma moda, filha da mãe. Aqui é o Fábio Pereira, cai na água, capivara, que lá vem bola.
0: É o nosso amigo Fábio Pereira, sempre apontando. Aqui, ó, com Robson Silva, Teodoro e Sampaio. Oi, paixão. Ha. Vem cá, são 11 horas e 12. Bom dia com alegria para você, que Deus nos abençoe, nos dê muita paz, muita saúde, tranquilidade, pra gente seguir, ó. Vambora.

0: Eita, e no nosso programa, Zezé de Camargo e Luciano, O Milagre da Frecha. Essa música é lindíssima, né? Essa música fala tudo. O Milagre da Frecha, na programação 87,9, rolou Teodoro Sampaio. Oi, Paixão! Ah, 11 horas e 19. Robson, tô feliz da vida. Tô acompanhando o melhor do programa sertanejo, que é os clássicos aqui da atividade. Com Robson Silva, são 25 anos de história, são 25 anos de amor, são 25 anos de alegria com você e do outro lado, para você que tá aí sempre com a gente, né? Sempre participando, sempre nos apoiando, sempre fazendo parte da nossa vida. Como é bom, né? Família que reza unida, permanece unida, Robson. Bora! Olha o pessoal lá no São Simão de Cima, acompanhando a nossa programação, São Simão de Baixo. Pessoal no Potreiro, pessoal curtindo a gente lá no Cantagalo. Alô, gente, aí no Cantagalo. Pessoal no Curtume, lá na Fazenda Peneireiras, também ouve a gente. Também curte a nossa programação lá na estação do Posto de Pompéu. Pessoal lá no Parizinho, lá no Socó, Ribeirãozinho, Machadinho, também curtindo a nossa programação. Pessoal em Potreiros também não perde programa por nada, tá ligado, tá curtindo a nossa manhã, tá curtindo aqui os clássicos, abraço, gente. Pessoal lá em Tabocas também tá sempre curtindo, tá sempre ligado, tá sempre sintonizados aqui em 87,9. Tudo de bom, gente. Pessoal no Fumo Bravo, lá no Mau Cabelo, também curte a nossa programação. Pessoal no Morro da Coruja, pessoal no Potreiro, pessoal também curtindo a gente lá na Serra do Tigre, Serra do Parmital também ligado, também curtindo aqui, ó, a melhor programação sertaneja. Pessoal lá na Fazenda Salto da Onça, alô, gente, aí na Fazenda Salto da Onça, o Geraldo, a Mônica e todos os familiares aí sempre acompanhando a gente. Obrigado pela sintonia, obrigado pela audiência. Bora curtir mais.
1: Alô, meu amigo Robson Silva, tá bombando em audiência. Aqui quem fala é o locutor de rodeio Pedro Emílio.
0: Tá pintando mais música, Rio Negro e Solimões. Tô nem aí. Ha.

0: Ô, Robson Silva, passa muito apaixonado pra mim, seu coração pulando do peito pra fora, você acredita, Robson Silva? Passa muito bem apaixonado pra mim, tá que berço bem lá no fundinho do coração. Ô, Robson Silva, pelo amor de Deus, Robson Silva, passa muito apaixonado, Robson Silva.
1: Haja coração.

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0: E no nosso programa Gino e Geno, quando ela quer, ninguém segura. Cauã Cigano, Solidão, Renan e Raí, Será que pensa em mim? Rolou por aqui o som do Amado Batista, Vida de Solteiro, Mato Grosso e Matias, Do Outro Lado da Cidade. Olha você conferindo a hora certa, meio-dia mais 59, agora meio-dia mais 59, agora 11h59, gente, tô ficando doido hoje, que coisa, tô achando que eu tomei o remedinho hoje, né, Guardenal. 11 horas mais 49, 11h49, mas a gente segue aqui até o meio, até as 13 horas. Essas músicas também, né, Robson? Nossa, que coisa. 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Deixa para depois não. 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Rádio. Já volto, segura aí.
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0: Olha, gente, de volta, meio-dia, mais 16, agora meio-dia, mais 16. Olha, tem abraço aqui em especial da Fernanda, acompanhando o nosso programa, sintonizados aqui no Melhor da Música Sertaneja, tá mandando um grande abraço para os seus filhos, né? O Carlos Eduardo, o Henrique, a Sofia e a Valentina. Um grande abraço aí para Fernanda, do nosso querido Taioba, sempre acompanhando a nossa programação, sempre sintonizados aqui em 87,9. Abraço para vocês aí. Tudo de bom, né? 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Então você não pode deixar de participar, né, da inauguração aí da loja de roupa, né? Eita, coisa boa, um abraço pra vocês aí. Tudo de bom, ficou top, né? Ficou chique no último. É, chique no último, eita, coisa boa. Vamos lá, né, Fernanda? Um abraço pra vocês aí, sucesso, né? Pra vocês aí. É, tem abraço aqui pro Carlos Eduardo, né? Proprietário aí, se eu não me engano, né, Fernando? Carlos Eduardo, felicidade, sucesso pra você, irmão. 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Olha, são meio-dia mais 17 agora. Tem abraço, então, para o Carlos Eduardo, acompanhando o nosso programa. Tem abraço para o Henrique, para a Sofia e para a Valentina. E também para a Fernanda. E também para todos os familiares, sempre acompanhando o nosso programa. Tem abraço para a Aline, também acompanhando aqui a programação 87,9. Abraço, Aline. Tudo de bom aí. Obrigado pela sintonia. Obrigado pela audiência. Olha, vamos de mais abraços por aqui. Olha, boa tarde, meu amigo Robson Silva. Uma abençoada terça-feira. É, para todos nós. Um abraço para todos vocês, para você e também para todos os ouvintes aí da Rádio Atividade. Quero mandar um abraço também especial para o Maicon Alefer. Geraldo do Bairro São João, sempre acompanhando vocês aqui, viu, Robson? Tudo de bom, obrigado pela companhia, obrigado pela audiência. Vamos curtir mais sucesso?
1: 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Oi? Mas é muito apaixonado pra mim, seu coração pulando do peito pra fora, você acredita, Robson?
0: Tá mesmo?
1: Mas é bem apaixonado pra mim, tá que berço bem lá no fundinho do coração. Ô, Robson Silva, pelo amor de Deus, Robson Silva. Mas é muito apaixonado, Robson Silva.
0: Vambora, vamos trazer Zezé de Camargo e Luciano. Desejo de mulher. Saudade, a gente toca aqui. Segura aí, Renanzinho. Nosso querido Renanzinho sempre acompanhando a gente. Juntamente com a vovó Nilda Costureira. Abraço pra vocês aí, gente. Pessoal lá na loja CJB Imports, importados e nacionais. Alô, Elza. Alô, Cláudio. Abraço pra vocês aí. Obrigado pela sintonia. Obrigado pela companhia. Pessoal na lanchonete do Bené. Bem.

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0: volta e no nosso programa, o som do Eduardo Costa, tem alguém no seu lugar, Christian e Ralph, cheiro de shampoo. 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Então, para você que está na sintonia, dê uma passadinha lá na Rivas Esportes. 5 minutos faltando para as 13 horas para 1 da tarde. Já rola para você. Reprise do comentário do dia com o jornalista Vilmar Pereira. Na sequência, rola para você Conexão Atividade. 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E eu tô indo embora.
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0: Pra gente fechar o nosso programa de hoje, ao som da Jaine, Mississippi. Já rola para você, reprise do comentário do dia com o jornalista Vilmar Pereira. Na sequência, Conexão Atividade. Valeu e até lá. Tchau.

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5: Investir em mais segurança, mais organização, mais responsabilidade e juízo, e menos abuso nos preços das praças de alimentações. Eu vou falar hoje das festas e de eventos nas nossas regiões. Um abraço, meu amigo. Abraço, minha amiga. Estou chegando em rede. É o comentário do dia nesta terça-feira, 7 de julho. Emissoras em rede: Rádio Veredas, Lagoa da Prata, Rádio Expresso Campos Altos, também pela Rádio Terra de Guarda dos Ferreiros, Rádio Cidade Bom Despacho, a campeã de Dores do Indaiá, a Multi FM, também Rádio Terra de Pompéu e Atividade Sertaneja Abaeté. Estamos em rede. Eu recebi, nesse final de semana, muitas informações de várias brigas, confusões, agressões nas festas do último final de semana em várias cidades das nossas regiões de cobertura. É até vergonhoso, vergonhoso as imagens, um lutando com o outro, um batendo no outro e garrafa para lá, pedrada, paulada. O ser humano perdeu o controle totalmente. A mente humana está de um jeito que, olha, é preciso atenção, principalmente responsabilidade dos organizadores de festas. Porque não é só marcar a festa. Ah, vamos marcar uma festa ali e pronto. Os órgãos oficiais precisam ser informados. Reuniões com a Polícia Militar, Polícia Civil, Prefeitura, Ministério Público, Defesa Civil, para evitar tragédias nos eventos que pode acontecer. Senhores organizadores, investir em segurança não é gasto. E tem que ser empresa de segurança de verdade, registrada, reconhecida. Porque tem alguns que junta meia dúzia de cara, compra calça preta, camisa preta e um pedaço de cacetete, põe do lado e fica lá só porque acha que segurança tem que ficar com cara ruim, não pode dar informação, não pode conversar. É segurança. Sabe o que é isso aí? Não passou por um treinamento. Porque quem passa por um treinamento, primeira coisa é dar segurança às pessoas de evento. Uma confusão, ela pode manchar um evento, uma festa. Pode manchar. Evento aberto, aberto assim entre aspas, né? Ao ar livre, eu considero ainda mais difícil o controle. E atualmente as festas, a gente acompanha, aumentou muito, descontrolou o consumo de bebidas, de pessoas alcoolizadas, drogas. E também, no meio do povo, muitas pessoas mal educadas, mau caráter e até mesmo bandido infiltrado. Aqueles que têm mandado de prisão em aberto vão para os eventos para atrapalhar, para buscar confusão. Bandido é assim. E aqui, atendendo a vários pedidos das pessoas, eu vou começar a informar a população tudo que aconteceu nos eventos. coisas boas e as ruins também. Vou começar a falar aqui. E eu acho que não é só faturar, faz o evento, que se dane o povo e depois ir para a mesa contar e dividir o dinheiro. Inclusive, eu vou estar aqui de olho, já que aqui é uma prestação de serviço. Não fala aqui na abertura que aqui é a defesa do cidadão. Então vou começar também a olhar os abusos de preço, as tabelas nas praças de alimentação. Os alimentos que são oferecidos aos clientes das festas, dos festivais, preço da bebida, tudo isso aqui nós vamos trazer pro povo. Porque aqui é prestação de serviço. Tá bom? Não é só faturar, não. Tem que investir, principalmente em segurança, pro povo. Hoje enviando um abraço pro meu amigo. Trabalhei com ele tanto no rádio como também no serviço público. Cara dinâmico, bacana, educado, gente boa, simples. Meu prezado Adriano Santos, lá na assessoria de comunicação da Prefeitura de Lagoa da Prata. Alô, Adriano, um abraço, tudo de bom. Entre em contato com esse nosso comentário, 3732611054. Pode ser texto, pode ser vídeo, denúncia, crítica, elogio. E você aproveita para me seguir lá no Instagram, @VilmarPereiraEsporte.
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5: E a hora certa, 13 horas mais 10 minutos. Já cheguei.
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5: Oba! Cheguei. Chegando, Brasil. Olha só, tarde gostosa de terça-feira. 7/7/2026. Até as 4 horas tem Conexão Atividade. Você conectado ao sucesso. Você participa comigo, 99379280, ou através do nosso zap zap, 98287269820, 98287269. Aguardo a sua participação, tá legal? 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Casa dos Colchões também, um grande abraço aí pra vocês. 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Então bora dar início à nossa tarde, então, com João Neto e Frederico. Radinho ligado.

0: Eita, é sucesso, nossa eterna Marília Mendonça. Alô, porteiro. Por aqui, Henrique Juliano, Amor dos Outros. Na nossa sequência, Maria Cecília e Rodolfo, Lindas e Mistérios. Maiara e Maraíza com Narcisista. João Neto e Frederico, Radinho ligado. São agora 1h28. 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Grande abraço pra vocês. A hora também do nosso intervalo. E logo após os nossos apoiadores culturais. E as primeiras participações, né? Através do nosso zap. É o 98 20 87 26, 98 20 87 26. Esse é o nosso número, tá? E você acompanha a programação também pelo site, que é atividadesertaneja.com.br. 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E agora é um rápido intervalo e já já eu volto.
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1: De volta com o nosso programa que segue por aqui. Olha só, tem abraços lá pra Marília Confecções, pessoal da Casa dos Colchões, a Casa das Massas, Solares Ambiental, restaurante A Casa é Sua. Por aqui tem abraços para o Maicon, mandando abraço para a Maria Geralda, lá do bairro São João. Um grande abraço aí pra vocês. Aqui no centro, pessoal lá na loja da Rosarinha, um grande abraço pra vocês. Pessoal lá no Ponto da Carne. E a gente abre sequência com Felipe Rodrigues. Ignora.

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7: E a hora certa para vocês são agora 2h14.
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7: De volta com o nosso programa que segue por aqui, abrindo sequência, Edson e Hudson. Quem me viu, quem me vê.

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19: A hora certa são agora 2h40.
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19: De volta com o nosso programa, que segue por aqui até as 4. Deixa eu mandar um abraço pro Juninho e toda a equipe lá no Infinity Som. Grande abraço para vocês. Por aqui, aquele alô, né? Lá na Cleide da Silva, lá no bairro Santo Antônio. Grande abraço aí para você. E a gente segue por aqui com Israel e Rodolfo. O trenzão.

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6: E a hora certa são agora 3 horas da tarde, mais 8 minutos.
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6: De volta com o nosso programa e abrindo sequência, Jadson. Dona.

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6: A hora certa, 3h41.
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6: De volta aqui com o nosso programa que segue. Bloco Saideira, né? Olha só, deixa eu mandar aquele abraço ao pessoal lá na loja de ações Bem TV. Pessoal lá na Vila Vicentina, um grande abraço aí pra vocês. E por aqui chegando Luan Santana. Meteoro.

Eita sucesso, Matheus e Cauã, Simone Mendes, Meu Silêncio. Por aqui teve Panda com Gustavo Lima, Calcinha de Renda. A nossa sequência, Maiara e Maraíza, Homem Carinhoso. São agora 3h54. Em seguida tem um programa Sertanejo Classe A com Zé Augusto até às 7. Pra você que ligou, participou, obrigado pelo seu carinho, sua audiência nessa tarde de terça-feira. E pra gente encerrar, é Zezé de Camargo, Irmão da Lua, Amigo das Estrelas. Tchau!

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0: Muito bem, atividade. 4 da mais 12 minutos. Estamos chegando. Fala comigo, bebê. Estamos chegando. Energia positiva, diversão. Muita coisa boa nessa tarde maravilhosa. Aumente o seu rádio porque a festa vai começar.
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1: Salve, salve, turma! Muito boa tarde a você, sejam todos bem-vindos! Tá começando mais uma Super Mega Edição, bora ser feliz! Bora pedir o seu som, mandar o seu abraço, fica à vontade! Você tem casa, tanto trabalho, enfim, sejam todos bem-vindos, né? Começando mais uma Super Mega Edição, boa tarde a você! Vamos juntos em uma só sintonia. Hoje, terça-feira, 7 de julho do ano de 2026, até às 7 dessa noite. Muita coisa boa passando por aqui, você embarcando nessa viagem bem juntinho comigo, né? Já cola comigo no nosso WhatsApp e me conta aí o que, que você tá aprontando, tá em casa, tá no trabalho, enfim, né? Você tá ligado que eu sou curioso. 998-20-8726. 998-20-8726, você participando, deixando esse boa tarde aqui pra mim. Atualize também o nosso novo contato. Lembra que esse número é apenas ligações. 999-37-9289. 999-37-9289. Boa tarde a você. Aumente o volume do seu rádio. Dá um grito no vizinho, já fala que o Zé Augusto já chegou para animar para sacudir a sua tarde. Tarde maravilhosa, né? Os melhores nomes, os melhores artistas passando por aqui, você embarcando nessa viagem bem juntinho comigo. 998-20-8726, deixa aí seu boa tarde aqui para mim. Me conta aí, né? O que, que você tá aprontando? Chegou agora do trabalho, ligou o radinho. Vamos junto em uma só sintonia, né? A você eu desejo! Bora começar nossa festa de hoje, o nosso primeiro convidado. Vou abrir as cortinas musicais. Bom, Hugo Pena e Gabriel, parece castigo. 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

0: O padrão e a qualidade que só nós temos, afinal, são 24 anos. Dessa frequência maravilhosa, César Menotti, Fabiano, Leilão, Hugo Pena e Gabriel, parece castigo, Leonardo, Ruma Goiânia, comadre e compadre. Boa tarde a você que tá na sintonia. Como é bom, né? Saber que você tá ligadinho comigo, né? Você tem casa, tá no trabalho, enfim, sejam todos bem-vindos. Até às 19h, muita coisa boa passando por aqui, você embarcando nessa viagem. Bem juntinho comigo, 99820-8726. Daqui a pouquinho, já vou registrando, né, o seu alô, a sua participação.
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0: ligados,
1: gente! Fala, galera da Radioatividade, aqui é o Marcelinho de Lima. E eu também tô aqui no programa do meu amigo José Augusto.

0: Marcelo de Lima e Camargo, Nosso Amor Já Era. Sequência legal, hein? Vamos nosso intervalo, daqui a pouco eu volto. É hora dos melhores anunciantes do rádio. Daqui a pouco eu volto.
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13: Já estamos de volta na sua 87.9. Boa tarde a você que tá na sintonia, né? Como é bom saber que você tá ligadinho comigo. Você tá em casa, tá no trabalho, enfim, né? Tá todo mundo ligado, você chegou agora do trabalho. Liga o radinho, vamos junto em uma só sintonia. Os melhores homens, os melhores artistas cantando, se emocionando, se apaixonando. Deixa eu abraçar aqui, o Samuel tá participando comigo. Tá ligadinho lá do bairro Bela Vista, um abraço pra você, valeu demais pela sua participação. A Kelly tá participando também, tá ligadinho lá do bairro São João. Vai o nosso abraço, nosso... Boa tarde pra você aí, né? Deixa eu aproveitar e abraçar aqui. O Matheus tá participando comigo, tá lá na Fazenda Caiçara. Vai o nosso abraço, nosso boa tarde pra você. Bora continuar na sequência, cantando bem bonito. Zezé de Camargo Rústico, irmão da Lua, amigos das estrelas. 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

4 minutinhos, faltando das 5 da tarde. Já, Giovanni, 1, 2, 3. Tivemos som só bem legal aí no Bruno Marrone, Amor Não Vai Faltar. Zezé de Camargo Rústico, Irmão da Lua, Amigos das Estrelas, sequência legal, né? 4 minutinhos, faltando das 5 da tarde. Acerta seu relógio, relógio que atrasa. Não adianta você ligadinha mais ouvida. Deixa eu abraçar aqui minha amiga Janaína, o Fabiano, tá participando comigo. Um abraço pra vocês aí, valeu demais pela sua parte dessa invenção. Ligou e pediu, a gente toca, é claro, o Panda Porcelanato. 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

0: Olha o Panda cantando bem bonito, né? Porcelanato, sequência legal, hein? Os melhores nomes, os melhores artistas. Passando por aqui, você embarcando nessa viagem. Beijo de comigo. Vamos pro nosso intervalo, daqui a pouco eu volto. O Zé Augusto vai ali e volta já já.
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2: Já estamos de volta na sua 87.9. Boa tarde a você que tá na sintonia, 5 da mais 12 minutos. Deixa eu aproveitar para essa minha amiga Cida tá participando comigo. Valeu demais pela sua participação. E atenção para esse informativo, atenção população de Abaeté. 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Boa tarde a você que tá na sintonia. Deixa eu aproveitar e abraçar o pessoal participando comigo, né? Lá na Fazenda Bicueva, o nosso abraço, nosso. Boa tarde pra você, né? 5 horas mais 14 minutos. O pessoal que chegou agora do trabalho, ligou o radinho, vamos junto em uma só sintonia, né? Atenção, donatários do bairro Renato Azeredo. O presidente da Associação dos Donatários do bairro Renato Azeredo convida a todos associados e suas famílias para uma importante reunião que acontecerá no dia 11, sábado, agora, né? Às 10 horas da manhã, no Salão Branquial de Abaeté. Olha aí, durante o encontro serão apresentadas informações atualizadas sobre o andamento, evolução, processo de entrega dos lotes, além do esclarecimento, orientações importantes para todos beneficiários. Também serão presentes autoridades, convidados para acompanhar e apoiar esse momento tão importante para a nossa comunidade. Sua participação faz toda a diferença. Compareça, tire suas dúvidas e acompanhe de perto o avanço desse trabalho. Anote na sua agenda, é sábado agora, né? Às 10 horas da manhã, no Salão do Quel de Abaeté, contamos com você, a Associação dos Donatários do bairro Renato Azeredo. Informou a atividade, prestação de serviço, Emílio e Eduardo Reis Saudade. 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

5:24 do minuto. João Paulo e Daniel, Mil Loucuras de Amor. Essa moda é boa demais, né? Deixa eu aproveitar e abraçar minha amiga Ellen, tá participando comigo. Um abraço, querido. Valeu demais pela sua participação. A gente segue até as 7 da noite. Muita coisa boa passando por aqui. Bora continuar na sequência. Com o Tielzinho e Alessandro, Fui Dando Porrada. 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

5 da mais 51 minutos aqui na atividade. Mato Grosso Matias, idas e voltas. Tem muitas, né? Como é bom saber que você tá ligadinho comigo. Deixa eu abraçar minha amiga Raquel, tá participando aqui comigo. Valeu demais, querida, pela sua participação. Bora continuar na sequência com Pedro e Thiago. Essa música é linda. Toque de mágica.

6 horas da tarde, hora do Ângelus. Salve Maria, Nossa Senhora do Patrocínio, rogai por nós. Disse Jesus: quando deres esmolas, não fiqueis trombeteando, como fazem os hipócritas, nas sinagogas, nas ruas, com o fim de serem vistos. Em verdade, eu vos digo, já receberam a sua recompensa. Antes, quando deres esmola, não saiba a vossa mão esquerda o que faz a vossa direita, a fim de que a vossa esmola permaneça em segredo. E vosso Pai, que vê o que é oculto, vos ajudará, vos dará a recompensa. Assim seja. O anjo do Senhor anunciou a Maria, e ela concebeu do Espírito Santo. Ave Maria, cheia de graça, o Senhor é convosco. Bendita sois vós entre as mulheres, e bendito é o fruto do vosso ventre, Jesus. Santa Maria, Mãe de Deus, rogai por nós, pecadores, agora e na hora da nossa morte. Amém. Eis aqui a escrava do Senhor. Faça-se em mim segundo a vossa palavra. Ave Maria, cheia de graça, o Senhor é convosco. Bendita sois vós entre as mulheres, e bendito é o fruto do vosso ventre, Jesus. Santa Maria, Mãe de Deus, rogai por nós, pecadores, agora e na hora de nossa morte. Amém. E o Verbo se fez carne e habitou entre nós. Ave Maria, cheia de graça, o Senhor é convosco. Bendita sois vós entre as mulheres, e bendito é o fruto do vosso ventre, Jesus. Santa Maria, Mãe de Deus, rogai por nós, pecadores, agora e na hora de nossa morte. Amém. Rogai por nós, Santa Mãe de Deus, para que sejamos dignos das promessas de Cristo. Oremos. Infundi, Senhor, em nossos corações a vossa graça, vo-lo suplicamos, a fim de que, conhecendo pela embaixada do anjo a encarnação de Jesus Cristo, vosso Filho, pelos merecimentos de sua paixão e morte, cheguemos à glória da ressurreição. Pelo mesmo Cristo, Senhor nosso. Amém.

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1: 6:15.
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4: Já estamos de volta na sua 87.9. Fafá de Belém, Chitãozinho e Xororó, Nuvem de Lágrimas. 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

6:27. E aí, Giovanni? Não vivo sem você. Eita moda linda, hein? Como é bom saber que você tá ligadinho comigo, que você tá em casa, tá no trabalho, enfim, né? Tá todo mundo ligado. Henrique Hernani, Sorriso Mudo, saudade dela, 60 dias, apaixonado.

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18: Já estamos de volta na sua 87.9. Já Giovanni, quem ama perdoa.

6:52 minutos. Já Giovanni, ganhou uma perdoa. Boa noite a você que tá na sintonia, né? Tô indo nessa pra você que ligou, participou, fica aí o meu abraço. Muito obrigado. Bora fechar muito bem com Bruno Marrone. Tchau, amor. Pra você, boa noite, um bom descanso e até amanhã.

0: botões. Possivelmente, você clicou em alguns botões para ouvir esta mensagem. Acessou um site, um link, usando o sistema de touchscreen. Aumentou o volume, baixou. Para isso, teve de utilizar o smartphone, que também foi ligado por um botão, ou um computador pessoal. Ligou, clicou aqui, ali e abriu. Perceba como sua vida é repleta de botões. Quantos controles remotos? Quantos controles para abrir portão, porta do carro, ligar ar-condicionado, acionar ou desligar alarmes? Botão para dar entrada num relógio de ponto. Botões e botões. Tudo se liga e se desliga. Se acessa ou se desconecta por eles. É uma grande praticidade. Tudo menos você mesmo. Já percebeu isso? Não possuímos botões. Não temos esses sistemas e nunca tivemos. Somos outro tipo de máquina, outro tipo de sistema. Acontece que nos acostumamos tanto com o mundo do liga-desliga, com o mundo do stand-by, dos acessos rápidos para isso e aquilo, que muitos de nós começamos a nos tratar assim também. Temos certeza de que um dos nossos grandes inimigos é o alarme da manhã. Em tempos idos, seria um relógio barulhento na cabeceira, treinado para nos acordar na hora marcada. Marcada com o compromisso, mas não com o corpo. Paramos para pensar nisso? Chegamos a inventar o rádio-relógio, que poderia nos despertar com música ou com um alarme, que parecia um aviso de incêndio, de tão assustador. Muitos relógios e rádios foram destruídos por pessoas que se revoltavam contra aquela determinação das horas. Por que será? Porque nosso corpo não tem botões. Não é uma máquina com circuitos, com placas, que pode ser simplesmente acordado a tal hora e sentir-se bem. Depende de muitos fatores. Passamos a nos tratar como se pudéssemos ser ligados e desligados a qualquer momento. Deita na cama, aperta ou desliga. A tal hora, aperta ou liga e sai vivendo. O corpo cansa. Algo que nos ameaça acontece. Aperta o botão da fome, da sede, do pequeno descanso. E tudo parece seguir funcionando bem. Sabemos que não é assim conosco. Nosso corpo, ligado diretamente à mente, comandado pelo espírito, é muito mais complexo e precisa ser respeitado, precisa ser mais bem tratado. Precisamos entender como funcionamos. Precisamos perceber nosso ritmo e não sermos agressivos conosco mesmo. Ideal seria deixar o corpo acordar sem a utilização de recursos externos, barulhentos, que o colocam em alerta como preparado para o perigo. Ideal prepará-lo igualmente para o sono, reduzindo o ritmo gradualmente ao chegar à noite, cuidando dos hábitos, daquilo que assistimos, daquilo que lemos e com o que nos alimentamos. A oração será sempre um recurso precioso nesse preparo. Não pode ser mais um botão, mas sim uma proposta de higiene da alma, uma transição saudável e lenta entre momentos importantes do dia. Pensemos nisso na próxima vez que apertarmos qualquer botão. Quais deles nos fazem bem? Quais deles estão quase nos escravizando e nos tornando dependentes de algo que não precisamos? Lembremos, não temos em nós os botões de refletir, pensar, sentir. Pensemos nisso.
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2: Sete de julho de 2026.
3: Vamos aos destaques do dia na Voz do Brasil.
2: Economia e exportações.
3: Brasil e Estados Unidos promovem mais uma rodada de negociações sobre a aplicação de novas tarifas a produtos nacionais. Luana Karen.
4: O prazo final para o governo dos Estados Unidos definir a aplicação de novas tarifas sobre produtos brasileiros é 15 de julho.
2: Bets e saúde mental.
3: Meu SUS Digital oferece teleatendimento gratuito para quem enfrenta dificuldade em parar de jogar. Graziele Bezerra.
5: O atendimento é gratuito e confidencial e realizado por psicólogos ou terapeutas ocupacionais com o apoio de médico-psiquiatra quando necessário.
2: A partir de amanhã, contribuinte pode consultar lote especial de restituição automática do imposto de renda.
3: O pagamento dos valores será feito no dia 15 de julho. Graziela Mendonça.
6: O lote automático beneficia contribuintes que não eram obrigados a declarar o imposto de renda em 2025, não entregaram a declaração, tiveram o imposto retido na fonte em 2024 e têm até R$ 1.000 a receber.
2: Hoje, na apresentação da Voz do Brasil, Luciana Vasconcelos e Luciano Seixas.
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2: As negociações entre os governos do Brasil e dos Estados Unidos continuam em andamento a respeito da aplicação das novas tarifas comerciais.
3: Os dois países também avançaram nas discussões sobre cooperação no combate ao crime transnacional.
4: Brasil e Estados Unidos realizaram mais uma rodada de negociações a respeito da aplicação de novas tarifas sobre produtos brasileiros. Trata-se de uma sobretaxa de 25% sobre diferentes produtos exportados pelo Brasil. Em alguns casos, a taxação pode chegar até 37,5%. O ministro do Desenvolvimento, Indústria, Comércio e Serviços, Márcio Elias, afirmou que as negociações seguem em andamento e que estão concentradas na defesa dos interesses comerciais do país.
7: Não sairemos da mesa de negociação em momento algum e não permitiremos jamais que um tema que não diga respeito à relação comercial, à relação econômica, à boa relação política que o Brasil sempre teve com os Estados Unidos, ela deixe de presidir ou orientar as conversas, né? Não há espaço para discussão de outra natureza que não seja a defesa da soberania e a defesa dos reais interesses do Brasil.
4: Segundo o ministro Márcio Elias, a reunião foi uma continuidade às conversas iniciadas na semana passada. Os temas foram divididos por áreas e uma das frentes tratou também da cooperação no combate ao crime transnacional.
7: Há um reconhecimento de que é possível avançarmos nesse ponto. O Ministério da Justiça aqui no Brasil fez um trabalho. Nós já tínhamos apresentado na visita do presidente Lula ao presidente Trump e hoje nós detalhamos um pouco mais esse plano bilateral.
4: O prazo final para o governo dos Estados Unidos definir a aplicação de novas tarifas sobre produtos brasileiros é 15 de julho. Outra reunião entre os dois governos deve acontecer esta semana. Reportagem Luana Karen.
2: Isso em jogos de azar é prejudicial à saúde mental e financeira dos apostadores.
3: O aplicativo Meu SUS Digital oferece acompanhamento e tratamento.
2: Um teste identifica os sinais e por meio do aplicativo é feito o encaminhamento com consultas online com especialistas.
5: Seduzida pela promessa de dinheiro fácil, a educadora Zélia Fernandes apostou online pela primeira vez em 2024. Com o passar do tempo, os ganhos deram lugar à dívida e à mudança de comportamento. Ela só parou de jogar no início deste ano.
8: Quando eu perdi um dinheiro no qual que eu precisava muito dele, a conta estava toda zerada, eu tinha perdido tudo e eu falei assim, eu não posso ficar assim.
5: O quadro de saúde enfrentado pela Zélia tem nome, ludopatia, distúrbio psiquiátrico de quem tem compulsão por jogos de azar. Uma pesquisa da Universidade Federal de São Paulo aponta que quase 1,5 milhão de brasileiros acima de 14 anos apresenta algum sinal deste transtorno. Com a expectativa de atender até 600 pessoas por mês, o aplicativo Meu SUS Digital começou a oferecer teleatendimento gratuito para quem enfrenta esta enfermidade, como explica Marcelo Quimatti, diretor do Departamento de Saúde Mental, Álcool e Outras Drogas do Ministério da Saúde.
9: A pessoa ela vai saber se ela tem problemas ou não com jogos e apostas. Ela vai primeiro ser acolhida, vai fazer uma marcação de atendimento, vai passar por um acolhimento e depois vai entrar num programa de cuidado.
5: Para utilizar o serviço, é preciso acessar o aplicativo e realizar um autoteste, com perguntas que ajudam a identificar sinais de risco. Nos casos mais graves, o ciclo de cuidados inclui até 13 consultas por vídeo, com duração média de 45 minutos. O atendimento é gratuito e confidencial e realizado por psicólogos ou terapeutas ocupacionais com o apoio de médico-psiquiatra quando necessário. Marcelo Quimatti aponta sinais de quando procurar ajuda.
9: Ela deixa de ter algumas outras atividades, ela começa a comprometer, né, a renda pessoal ou familiar ao longo de um mês. Quando ela começa a perder e ela continua jogando para recuperar o que ela perdeu. Quando uma pessoa ela começa a fazer isso, ela já está com um problema bem instalado.
5: O Meu SUS Digital pode ser baixado gratuitamente nas lojas Android ou iOS, ou acessado na versão web em meususdigital.saude.gov.br. Reportagem Graziele Bezerra.
3: E a Polícia Federal realiza operação para investigar operações ilegais em empresas de aposta online, as chamadas bets.
2: A Operação Véu de Maia investiga um suposto esquema de lavagem de dinheiro e evasão de divisas envolvendo 87 empresas.
3: Foram cumpridos 9 mandados de busca em municípios de Goiás, São Paulo e Rio Grande do Sul.
2: Os investigados podem responder por crimes como lavagem de dinheiro, evasão de divisas e organização criminosa.
3: A Receita Federal abriu consulta à restituição automática do Imposto de Renda.
2: A partir de amanhã, os contribuintes podem checar se têm direito ao lote especial de restituição automática.
3: Ele é destinado a contribuintes que não apresentaram declaração e possuem um cronograma próprio.
6: O lote automático beneficia contribuintes que não eram obrigados a declarar o imposto de renda em 2025, não entregaram a declaração, tiveram o imposto retido na fonte em 2024 e têm até R$ 1.000 a receber. Para receber, é necessário que o CPF esteja regular e vinculado a uma chave Pix. Para saber se tem direito, a consulta poderá ser feita pelo site ou pelo aplicativo da Receita Federal a partir desta quarta-feira. Também será possível conferir a declaração simplificada feita pela Receita e incluir informações, se necessário, além de fazer ajustes antes da conclusão do processamento. O órgão orienta que a consulta seja realizada apenas pelos canais oficiais para garantir a segurança das informações. O pagamento vai ser feito no dia 15 de julho, diretamente na conta vinculada à chave Pix do tipo CPF. Graziela Mendonça para a Voz do Brasil.
2: A Receita Federal ressalta que este lote especial de restituição automática não faz parte do calendário regular de restituições.
3: Os lotes regulares continuam sendo pagos normalmente aos contribuintes que entregaram a declaração dentro do prazo legal. O próximo lote regular está previsto para o dia 31 de julho.
2: Começaram hoje os pagamentos do seguro defeso referentes a períodos de proibição da pesca anteriores a 2026.
3: No valor de um salário mínimo por mês, o seguro é destinado a quem precisa interromper a atividade durante o defeso para proteger a reprodução dos peixes.
10: Márcio Luiz Nascimento é pescador em Santa Catarina e ele conta como se prepara para o período de defeso em que a pesca fica proibida.
11: A gente que é pescador, a gente sempre pensa no inverno, né? Que é para nós espírito agora, então a gente tem que se programar, guardar uma moedinha trocada, né? Para se manter sustentável com a família.
10: Nos períodos de defeso, ou seja, a pausa devido à reprodução das espécies, os pescadores artesanais têm direito ao seguro defeso no valor de um salário mínimo mensal. Nesta terça-feira, começaram os pagamentos referentes aos períodos de defeso anteriores a 2026. Os valores estão sendo depositados em parcela única para pescadores artesanais que tiveram o direito ao benefício reconhecido e aguardavam a emissão do pagamento. Têm direito os trabalhadores que já solicitaram auxílio dentro do prazo, cumpriram todos os requisitos e tiveram o pedido aprovado pelo Instituto Nacional do Seguro Social, INSS. Os pescadores artesanais podem consultar a situação do pagamento pelo aplicativo Carteira de Trabalho Digital ou pelo portal Emprega Brasil no endereço empregamaisbrasil.trabalho.gov.br/trabalhador. Quem ainda possui pedidos em análise pode acompanhar o andamento do processo pelos canais oficiais Meu INSS, site e aplicativo e Central 135. Reportagem Gabriela Noronha.
2: E também sobre o assunto, eu e Mariana Jungmann conversamos mais cedo com a presidente do INSS, Ana Cristina Silveira. Vamos ouvir.
12: Presidente Ana Cristina Silveira, um prazer ter a senhora com a gente aqui na Voz do Brasil mais uma vez. Vamos falar então de seguro defeso? Ele começou a ser pago aí para os pescadores. E aí a minha primeira pergunta é, ele vai ser pago agora para pescadores de todo o país ou isso varia de acordo com cada região, com cada tipo de pesca, por exemplo, se de rio ou de mar?
13: O seguro defeso pescador artesanal, ele vai ser pago para todo o país, para quem fez o requerimento até outubro de 2025 junto ao INSS. Já foi feita a análise e a gente está pagando entre 7 a 11 de julho de 2026 a 121 mil pessoas no valor de 721 milhões de reais.
2: E quem está apto a receber?
13: Todos que fizeram a solicitação dentro do prazo até outubro de 2025, que levaram as documentações necessárias, porque a partir de novembro de 2025, a competência passou a ser do Ministério do Trabalho e Emprego. Então, a partir daí, será pago pelo Ministério do Trabalho.
12: Agora, presidente, se o pescador tiver um emprego

0: presidente, quais são os documentos que o pescador deve apresentar ao INSS para solicitar o seguro e por onde ele começa a fazer esse pedido?
1: Então, a partir de novembro de 2025, ele vai fazer esse requerimento no portal Emprego Brasil ou na carteira de trabalho digital, uma vez que a gestão do seguro defesa do pescador artesanal passou a ser do Ministério do Trabalho e Emprego. A documentação permanece a mesma. São os documentos pessoais, o registro geral de pesca a partir de um ano e também o comprovante de contribuição referente ao produto que ele comercializa.
2: E, aliás, aqui é muito importante a gente lembrar que os pescadores precisam manter os seus registros atualizados. Isso é feito com o Ministério do Trabalho, não é feito com a Previdência Social, mas é sempre bom a gente reiterar aqui a importância de que eles tenham o registro regularizado para que eles possam ter direito ao seguro-defeso, né, presidente?
1: Isso, ele faz a partir de um aplicativo do Ministério da Pesca e Agricultura e ele tem que ter esse registro há mais de um ano para poder ter direito ao seguro-defeso do pescador artesanal.
2: Perfeito.
0: E os pescadores que já fizeram pedido e não receberem, podem recorrer? Como é que procede nesse caso?
1: Então, essa pergunta ela é muito importante, porque nesse período de 7 a 11 de julho de 2026, serão pagos os pedidos já analisados, mas ainda não analisamos todos. Nós vamos analisar o restante nos próximos 60 dias. Então, só cabe recurso quando o requerimento for negado. Então, enquanto tiver em análise, não cabe recurso.
2: Muito bem, nós conversamos com Ana Cristina Silveira, presidente do INSS. Presidente, muito obrigada pela sua entrevista aqui à Voz do Brasil.
1: Eu agradeço, é um prazer estar aqui com vocês na EBC e na Voz do Brasil.
3: O câncer de mama é a principal causa de morte por câncer entre mulheres no Brasil e no mundo.
0: E para tratar os casos mais agressivos da doença, foi aprovado esta semana um novo tratamento que consiste na aplicação, na ampliação do uso de um medicamento já disponível no país.
4: Pacientes com câncer de mama poderão usar uma nova medicação para o tratamento da doença. A Agência Nacional de Vigilância Sanitária aprovou uma nova indicação terapêutica para o medicamento Enhertu, Trastuzumab deruxtecana, que já é registrado no Brasil para câncer de mama. A indicação é para o tratamento auxiliar de pacientes adultos com câncer de mama HER2 positivo, que apresentam doença invasiva residual, mesmo após quimioterapia e cirurgia. O câncer de mama é o tipo de câncer mais diagnosticado no mundo e a principal causa de morte por câncer entre mulheres. Aqui no Brasil, entre 10% a 19% dos casos, há a presença do HER2, o subtipo associado à maior agressividade e pior prognóstico. A nova indicação da Anvisa se baseou em estudo que demonstrou melhora clinicamente relevante na sobrevida livre de progressão. Os resultados mostraram redução de 53% no risco de recorrência invasiva ou morte com o uso do Enhertu. Daniele Popov para a Voz do Brasil.
3: E a Anvisa alerta que as canetas emagrecedoras de tisepatida, contrabandeadas do Paraguai e comercializadas ilegalmente no Brasil, não têm a mesma eficácia e segurança dos medicamentos registrados no país.
0: Segundo a agência, não há evidências de que esses produtos sejam equivalentes aos aprovados para uso no Brasil.
5: A Agência Nacional de Vigilância Sanitária informou que não há comprovação de que as canetas de tisepatida contrabandeadas sejam equivalentes aos medicamentos registrados no Brasil. Uma análise realizada pelo Centro de Informação e Assistência Toxicológica da Unicamp testou marcas vendidas ilegalmente em redes sociais no país. Segundo a Anvisa, os testes realizados identificaram apenas a presença do princípio ativo, além da concentração e da estrutura molecular da substância. A agência explica que para comprovar que dois medicamentos são equivalentes, é preciso fazer estudos específicos em centros credenciados. Esses testes avaliam, por exemplo, como o medicamento é absorvido pelo organismo, quanto da substância chega à corrente sanguínea e quanto tempo ela leva para ser eliminada. A agência também informou que as análises feitas pela Unicamp não verificaram aspectos como a absorção do medicamento, a presença de impurezas ou contaminantes, a esterilidade do produto e o cumprimento das boas práticas de fabricação. Por isso, segundo a Anvisa, não é possível concluir que as canetas tenham a mesma eficácia, segurança e qualidade dos medicamentos aprovados para uso no Brasil. Thaís de Araújo, para a Voz do Brasil.
3: O Ministério da Saúde e o IBGE realizam a terceira edição da Pesquisa Nacional de Saúde.
0: A coleta de dados vai até

0: 30 de novembro.
1: A pesquisa reúne informações sobre as condições de saúde da população, fatores de risco, acesso aos serviços de saúde e determinantes sociais.
0: Nesta edição, aproximadamente 140 mil domicílios serão visitados. O questionário individual será aplicado a um morador com 15 anos ou mais.
1: Desta vez, a Pesquisa Nacional de Saúde vai contar com coleta de sangue e urina em uma amostra da população de 15 mil a 20 mil participantes com 35 anos ou mais.
0: Entre os exames previstos estão hemograma, hemoglobina glicada, creatinina, ácido úrico, sódio e potássio, além de sorologia para chikungunya e dosagem de chumbo e mercúrio.
1: Proprietários de imóveis rurais podem acessar por meio do aplicativo Meu Imóvel Rural documentos e informações sobre seus imóveis em um único ambiente digital.
0: A plataforma permite também o compartilhamento de dados com bancos e cooperativas, além de informar sobre condições climáticas.
2: Proprietários de imóveis rurais podem reunir em um único aplicativo documentos e informações que antes precisavam ser consultados em diferentes sistemas públicos. Disponível gratuitamente para celulares Android e iPhone, o acesso é feito com a conta GovBR. O coordenador-geral da Secretaria de Transformação do Estado do Ministério da Gestão e Inovação em Serviços Públicos, Carlos Guedes de Guedes, destaca as vantagens do serviço.
3: O agricultor hoje tem na palma da mão os seus documentos, os documentos da propriedade.
2: Além de consultar dados do Cadastro Ambiental Rural, do Sistema Nacional de Cadastro Rural, do Sistema de Gestão Fundiária e do Cadastro Nacional da Agricultura Familiar, o aplicativo permite emitir o certificado de cadastro de imóvel rural e compartilhar informações com cooperativas, instituições financeiras e assistência técnica, sem informar a senha da conta GovBR. Duas novas funcionalidades ampliam os serviços oferecidos pelo aplicativo. O Tô em Dia verifica possíveis pendências que podem dificultar o acesso ao crédito rural e orienta como regularizar a situação. Já o Produção Certa reúne informações que ajudam o produtor no planejamento da produção, como detalha o coordenador Carlos Guedes de Guedes.
3: Se ele planta milho, o zoneamento climático vai dizer para o agricultor qual é a melhor época de plantar milho e que ali ele vai poder pegar o crédito rural oficial, ali ele vai poder pegar o seguro rural, porque ele está plantando na hora certa. Da mesma maneira, se ele planta, né, milho, ele quer saber o custo de produção do milho, ele vai ter a informação a partir dessa parceria com a Conab, aonde está o custo de produção e o preço do milho nos principais centros produtores e consumidores do país. E se ele quiser saber a previsão do tempo, ele consegue também ver essa informação a partir do Zoom no município da localização da propriedade.
2: O aplicativo Meu Imóvel Rural atende tanto os agricultores familiares quanto médios e grandes produtores rurais. Reportagem Caroline Blaut.
1: 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Filmes e festivais de cinema nacionais podem se inscrever para receber apoio do Banco Nacional de Desenvolvimento Econômico e Social, o BNDES.
0: Serão destinados recursos a 5 filmes de longas metragens e a 3 festivais de cinema nacionais.
1: Saiba como participar na reportagem de André de Barros Lima.
4: O banco vai patrocinar 15 filmes de longas metragens divididos em 5 categorias. Ficção grande público, ficção destaque de crítica, documentário, animação e selecionado em festival internacional. O edital também vai apoiar 3 festivais de cinema nacionais e vai contar com reserva de vagas pelo critério de indução regional para participantes da cadeia produtiva do audiovisual das regiões Norte, Nordeste e Centro-Oeste. As inscrições para o edital de cinema do BNDES estão abertas até o dia 13 de agosto. Você pode obter mais informações sobre o edital no site bndes.gov.br. Reportagem André de Barros Lima.
0: audiovisual nacional na palma da mão.
5: A plataforma Tela Brasil, que reúne filmes, documentários e animações brasileiras, agora está disponível na loja de aplicativos do sistema Android.
0: O catálogo reúne 555 obras, incluindo longas, curtas e produções premiadas internacionalmente.
6: Já está disponível para Android e iOS o aplicativo do Tela Brasil. Agora é possível assistir a produções nacionais de filmes na palma da mão. O Tela Brasil é a primeira plataforma pública de streaming do audiovisual nacional. No aplicativo estão reunidas de forma gratuita mais de 500 obras brasileiras entre 1910 e 2025. O acesso é feito apenas com login na plataforma gov.br. O aplicativo oferece praticamente os mesmos recursos da versão para navegador, como busca por títulos, navegação por categorias, criação de listas, histórico de exibição e reprodução automática. A plataforma também possui recursos de acessibilidade na maior parte do catálogo dos filmes, como legendas descritivas, audiodescrição e tradução em libras. O acervo reúne obras audiovisuais brasileiras, abrangendo diferentes gêneros, como ficção, documentário, animação e experimental. São produções em longa, média e curta metragem. Há ainda uma seleção especial com produções e coproduções brasileiras que marcaram presença no Oscar desde 1960. Para assistir, basta acessar o site telabrasil.cultura.gov.br ou buscar o Tela Brasil na loja de aplicativos do seu celular. Reportagem Edinaldo Júnior.
5: O Ministério da Cultura, em parceria com o CNPq e o Ministério do Trabalho e Emprego, lançou uma chamada pública para implantação de incubadoras da economia criativa.
0: A medida atende a quem trabalha com expressões artísticas e entidades culturais.
5: Pesquisadores e instituições de todo o país já podem enviar projetos científicos e tecnológicos que ofereçam suporte técnico e de formação a trabalhadores, coletivos e empreendimentos culturais.
0: As propostas devem ser enviadas até o dia 10 de agosto. O resultado será divulgado no dia 30 de outubro.
5: O edital completo com as regras de participação já está disponível na página do Ministério da Cultura, em gov.br/cultura.
0: E essas foram as notícias do Governo do Brasil.
5: Uma realização da Secretaria de Comunicação Social da Presidência da República.
0: Com produção da empresa Brasil de Comunicação.
5: Fique agora com as notícias do Poder Judiciário e do Congresso Nacional. Uma boa noite.
0: Boa noite para você e até amanhã.
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9: STF valida lei da Bahia contra desinformação sobre epidemias e pandemias.
10: Justiça Eleitoral inicia convocação de mesários nesta terça-feira.
9: STJ afasta possibilidade de reconhecimento de papiloscopistas da Polícia Federal como peritos oficiais.
10: Boa noite, eu sou Marcela Luiza.
9: Eu sou Walter Lima.
10: O Supremo Tribunal Federal decidiu que é constitucional a lei da Bahia que estabelece multa para a divulgação de informações falsas sobre epidemias e pandemias.
9: A decisão foi tomada por maioria de votos em sessão do plenário virtual. Judite Aragão.
11: A lei baiana prevê multa de R$5.000 a R$20.000 para quem divulgar informações falsas por meios impressos, televisão, rádio ou plataformas eletrônicas, sem citar a fonte primária. A norma também alcança quem produz ou dissemina esse conteúdo de forma dolosa e quem utiliza mecanismos automáticos para ampliar a circulação das informações falsas. A ação foi proposta pelo Partido Liberal, que alegava invasão da competência da União para legislar sobre telecomunicações e radiodifusão, além de violação à liberdade de manifestação do pensamento e à liberdade de imprensa. Mas prevaleceu o voto do ministro Alexandre de Moraes. Para a maioria, a lei trata principalmente da proteção da saúde pública. Temem que estados também podem legislar. Segundo o ministro, a referência aos meios de comunicação é apenas acessória e não transforma a norma em legislação sobre telecomunicações.
10: Justiça Eleitoral inicia a convocação de mesários.
9: Eles vão atuar nas eleições deste ano. Fábio Ruas.
12: As juízas e os juízes eleitorais têm até 28 de agosto para publicar edital com a nomeação das mesárias e mesários que vão atuar no primeiro e em um eventual segundo turno das eleições 2026. A carta de convocação vai informar a função a ser desempenhada, além de data e local da eleição e do treinamento. Em caso de impedimento legal, a pessoa tem até 5 dias para recusar. As mesárias e mesários têm direito a 2 dias de folga para cada dia trabalhado. Auxílio alimentação de R$ 65,00 por turno. Tem preferência em caso de empate em concursos públicos que tem essa previsão no edital e pode contar como atividade extracurricular em universidades conveniadas.
10: STJ afasta possibilidade de reconhecimento dos papiloscopistas da Polícia Federal como peritos oficiais.
9: Esse reconhecimento poderia levar a um movimento de equiparação salarial. Fátima Uchoa.
13: O papiloscopista tem a função de identificar pessoas, por exemplo, por meio das impressões digitais. A decisão da segunda turma do STJ reformou o acórdão do TRF1 que havia mantido a sentença favorável à ação civil pública do Ministério Público Federal para invalidar atos administrativos da Corregedoria Geral da Polícia Federal que proibiam o reconhecimento dos papiloscopistas como peritos. Para o ministro relator Teodoro Silva Santos, os papiloscopistas policiais federais não estão incluídos no rol de peritos oficiais de natureza criminal previsto em lei, que menciona apenas peritos criminais, médicos legistas e odontolegistas.
10: Brasil bate recorde histórico na contratação de jovens aprendizes, segundo o Ministério do Trabalho e Emprego.
9: E o Judiciário Trabalhista contribui com essa conquista, fortalecendo o acesso ao mercado de trabalho. Rossini Gomes.
14: O Brasil registrou 726 mil jovens aprendizes contratados entre janeiro e abril deste ano. Para a Justiça, esse balanço é reflexo das iniciativas de combate ao trabalho infantil. Por isso, atualmente, mais de 10 tribunais regionais do trabalho desenvolvem ações para incluir quem tem entre 14 e 24 anos no mercado formal, por meio do programa Jovem Aprendiz. Dentre os direitos trabalhistas e previdenciários estão carteira de trabalho assinada, 13º salário, vale transporte e férias no mesmo período da escola ou da faculdade. A Justiça do Trabalho quer garantir acesso seguro ao emprego com formação educacional.
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10: Uma boa noite.
9: E até amanhã.
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5: Eu sou Paula Groba.
15: E eu sou Humberto Pinheiro.
5: E estes são os destaques de hoje do Jornal do Senado, que começa agora.
15: Senado aprova e segue para sanção aumento de penas para crimes sexuais contra crianças em ambiente virtual.
5: Partidos podem ser incluídos em fiscalização contra lavagem de dinheiro.
15: Avança no Senado criação do Programa Nacional Metano Zero.
5: Boa noite.
15: Boa noite.
5: O avanço da inteligência artificial trouxe novas possibilidades, mas também abriu espaço para crimes cada vez mais sofisticados.
15: Para enfrentar essa realidade e reforçar a proteção de crianças e adolescentes, o Senado aprovou um projeto que aumenta as penas para diversos crimes sexuais, inclusive quando a tecnologia é usada para produzir ou manipular imagens e outros conteúdos de exploração sexual infantil. O texto segue agora para a sanção presidencial. Repórter Pedro Pincer.
16: Nos casos de produção, reprodução, direção, fotografia, filmagem ou registro de conteúdo de violência sexual contra criança ou adolescente, assim como a sua venda ou exposição, a pena atual é de 4 a 8 anos de reclusão e multa. O projeto eleva essa punição para 4 a 10 anos de reclusão e multa. O texto ainda aumenta a pena em 1/3 se a venda ou a exposição ocorrer por meio da internet, das redes sociais ou de outras tecnologias da informação e comunicação. O relator, senador Fabiano Contarato, do PT do Espírito Santo, informou que entre janeiro e julho de 2025 foram registradas 49.336 denúncias anônimas de abuso e exploração sexual infantil.
17: Nesse cenário, temos que o incremento de penas, sua inserção no rol de crimes hediondos e a ampliação de condutas delitivas promovidas pelo projeto são medidas adequadas e necessárias.
16: O texto também aumenta a punição para quem oferece, troca, disponibiliza, transmite, distribui, publica ou divulga material de violência sexual contra criança ou adolescente. Hoje, a pena prevista para esses atos é de 3 a 6 anos de reclusão e multa. O texto proposto permite aumentar a pena para 4 a 10 anos de reclusão e multa.
5: O senador Plínio Valério, do PSDB do Amazonas, cobrou a votação que amplia a autonomia do Banco Central e inclui o PIX na Constituição. A proposta foi aprovada pela Comissão de Constituição e Justiça em junho e o senador, que foi relator, lembrou que já expirou o prazo solicitado pelo governo para analisar o texto antes da votação em plenário.
15: Para Plínio Valério, além de fortalecer a autonomia financeira e orçamentária do Banco Central, a PEC garantirá que o PIX permaneça sob responsabilidade exclusiva da instituição, vedando sua terceirização e garantindo a gratuidade para pessoas físicas.
18: Está no nosso relatório. O PIX é do Banco Central. O Banco Central não pode terceirizar e não pode cobrar jamais, taxar jamais pessoas físicas. Garantia maior do que essa não há.
5: E segue para a Câmara dos Deputados um projeto de lei que facilita a importação de bens destinados à pesquisa científica e tecnológica. A proposta busca desburocratizar o processo de importação de insumos por pesquisadores e instituições credenciadas, além de ampliar os mecanismos de isenção tributária.
15: O texto também determina que o CNPq envie periodicamente dados sobre as importações à Receita Federal e à Secretaria de Comércio Exterior para fins de fiscalização e estatística. Além disso, permite que pesquisadores entrem no país com bens científicos como bagagem acompanhada, desde que credenciados. Para o relator, senador Isalci Lucas, do PL do Distrito Federal, o objetivo é dar mais transparência e agilidade ao processo de importação, sem criar exigências desnecessárias ou contrariar outras leis.
5: A Comissão de Segurança Pública aprovou o projeto de lei que inclui os partidos políticos e suas fundações no rol de entidades sujeitas aos mecanismos de controle e fiscalização de lavagem de dinheiro.
15: A proposta quer aumentar a transparência e evitar que recursos de origem criminosa financiem a atividade política no país. Repórter Bruno Lourenço.
19: Os partidos políticos e suas fundações podem passar a ser fiscalizados pelas regras de combate à lavagem de dinheiro. A Comissão de Segurança Pública aprovou a proposta que obriga as legendas registradas no Tribunal Superior Eleitoral a prestar informações sobre movimentações financeiras aos órgãos de controle. A relatora, senadora Ivete da Silveira, do MDB de Santa Catarina, defendeu o endurecimento das regras para garantir a integridade do processo democrático.
20: A experiência recente de investigações de grande repercussão nacional evidenciou que estruturas partidárias podem se tornar canais de circulação e ocultação de valores de origem criminosa, com reflexos diretos sobre a lisura das campanhas e a igualdade de condições entre competidores.
19: O texto dá aos partidos políticos as mesmas obrigações de rastreabilidade financeira já aplicadas a bancos, corretoras e joalherias, entre outras. O projeto baseou-se em propostas da campanha Unidos contra a Corrupção.
5: Muito mais potente que o gás carbônico na retenção de calor na atmosfera, o gás metano é um dos principais responsáveis pelo aquecimento global. Grande parte dessas emissões vem da decomposição de resíduos orgânicos em lixões e aterros, além da agropecuária e de atividades industriais.
15: Para reduzir esse impacto ambiental e transformar parte desses resíduos em energia renovável, a Comissão de Assuntos Econômicos do Senado aprovou a criação do Programa Nacional de Metano Zero. A proposta também também incentiva a coleta seletiva e o reaproveitamento de materiais recicláveis e orgânicos. Repórter Márcio Maturana.
3: Para reduzir as emissões de metano, incentivar a coleta seletiva e estimular o reaproveitamento de resíduos recicláveis e orgânicos, a Comissão de Assuntos Econômicos aprovou a criação do Programa Nacional do Metano Zero. O gás é um dos principais responsáveis pelo aquecimento global. A proposta do Metano Zero pretende também estimular tecnologias capazes de transformar resíduos agropecuários, industriais e urbanos em energia renovável. O autor do projeto é o senador Fernando Dueire, do PSD de Pernambuco.
21: Esse projeto, senhor presidente, cria um ambiente de segurança jurídica, de previsibilidade para investimentos. Estimula tecnologias como a biodigestão, a anaeróbica e a recuperação energética de resíduos. Fortalece a participação das cooperativas, mecanismos transparentes de certificação, governança e comercialização de créditos ambientais.
3: O texto segue para a Comissão de Meio Ambiente com emendas do relator, o senador Eduardo Braga, do MDB do Amazonas. Uma delas dá caráter voluntário à certificação de origem metano zero para empreendimentos que comprovarem redução de emissões de gases do efeito estufa.
22: E o Brasil vai ganhar uma Universidade Federal do Esporte. Após a aprovação do Senado, foi sancionada a lei que cria a universidade. A instituição terá sede em Brasília.
15: A universidade vai atuar no ensino, na pesquisa, na extensão e na inovação em ciência do esporte. Repórter Henrique Nascimento.
23: A proposta também prevê a formação de profissionais para áreas como treinamento de atletas, gestão esportiva, políticas públicas, saúde, educação e para desporto. Para o atleta paralímpico Leomon Moreno, a criação da universidade pode abrir novas oportunidades para quem vê no esporte um caminho de formação e transformação social.
24: Eu fico muito feliz de ter saído de Ceilândia aqui em Brasília, ter ganhado a vida através do esporte, que eu e todos os outros atletas teremos a oportunidade de poder nos capacitar, nos graduar e contribuir também para que o nosso país seja o país do esporte. Quando a gente alinha o esporte, a educação, transformando em cultura dentro do país, a gente constrói ótimos cidadãos, olhando principalmente para a pessoa em si e não para um detalhe.
23: A proposta foi aprovada pelo Senado em junho, com voto favorável da senadora Leila Barros, do PDT do Distrito Federal. Ela defendeu a formação esportiva como instrumento de cidadania.
25: O esporte, ele é mais do que formar atletas. Nós temos aqui uma nata de grandes atletas e para-atletas que representam com muito amor a nossa pátria. Mas, para além disso, há a promoção da cidadania. Nós sabemos o que o esporte fez nas nossas vidas, o quanto o esporte é um braço na saúde, na segurança pública, na educação. Um dos maiores legados que eu trago para a política é o seguinte: na política, infelizmente, a gente não ama todos, como na vida a gente não ama todos. Mas eu aprendi no esporte que o meu era coletivo. A gente tem que se respeitar.
23: Segundo o Ministério da Educação, a previsão é que a universidade comece as aulas em 2027.
15: Edição de Paula Groba e trabalhos técnicos de Eliseu Caires. O Jornal do Senado fica por aqui. Acompanhe agora as notícias da Câmara dos Deputados. Boa noite.
22: Boa noite e até amanhã.
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26: Câmara aprova a criação de Programa Nacional de Combate ao Câncer.
27: Comissão rejeita substituição do dinheiro em espécie por moeda digital.
26: Deputados garantem ressarcimento de violência doméstica pelo agressor.
27: Boa noite. Já está no Senado o projeto aprovado pelas comissões da Câmara que determina o ressarcimento pelo agressor de despesas provocadas por violência doméstica. A repórter Maria Neves tem os detalhes sobre a questão.
28: A Comissão de Constituição e Justiça da Câmara dos Deputados aprovou o projeto que obriga companheiro agressor a ressarcir sozinho os danos causados à mulher vítima de violência doméstica, com a sua parte da divisão dos bens. O objetivo da medida é preservar o patrimônio da mulher. De acordo com o autor da proposta, deputado Jonas Donizete, do PSB de São Paulo, há casos em que agressores condenados pela justiça propõem pagar o ressarcimento dos danos causados à mulher com o patrimônio comum do casal.
0: A aprovação desse projeto é muito importante, porque a mulher vítima de violência já é um sofrimento muito grande, sofrimento físico, sofrimento psicológico, e teve uma causa na justiça que a pessoa entrou porque estava tirando o próprio patrimônio dela para fazer aí a reparação da violência. Então esse nosso projeto, ele deixa claro que toda reparação que tiver financeira vem do patrimônio do agressor, da pessoa que praticou o ato de agressão, porque é um absurdo a vítima pagar para ela mesma.
28: Atualmente, o Código Civil já determina que nos casamentos com regime de comunhão parcial de bens, as obrigações provenientes de atos ilícitos não podem entrar na reparação. Isso significa que o agressor deve pagar sozinho pelos prejuízos causados. A Lei Maria da Penha também já estabelece que o ressarcimento de mulher vítima de violência não poderá trazer prejuízo ao seu patrimônio ou de seus dependentes. Ainda assim, especialistas afirmam ser necessário deixar mais explícito que a vítima não pode contribuir para reparar os prejuízos causados por parceiros violentos. De acordo com Jonas Donizete, a ideia do projeto foi proposta pelo Centro de Estudos Judiciários do Conselho da Justiça Federal. Da Rádio Câmara de Brasília, Maria Neves.
1: Ayrton Faleiro, do PT do Pará, cobra a aprovação urgente do projeto de lei que combate a misoginia. Ele argumenta que o Congresso precisa se sintonizar com o sentimento das ruas e com as demandas urgentes da sociedade antes do encerramento do semestre legislativo.
2: Para ilustrar a necessidade inadiável da aprovação da lei, Ayrton Faleiro cita o caso de uma mulher estrangulada pelo marido, encontrada morta com um filho de um ano mamando em seu peito. O congressista pede à Câmara que supere visões conservadoras e aprove a lei contra a misoginia.
4: Justiça.
1: Adriana Ventura, do Novo de São Paulo, denuncia a suposta parcialidade de órgãos de controle que estariam paralisando investigações criminais envolvendo familiares de autoridades do Poder Executivo para evitar impactos no processo eleitoral.
2: Segundo Adriana Ventura, existe um aparelhamento generalizado envolvendo a Procuradoria da República e as cúpulas dos três poderes, resultando no arquivamento de denúncias. Ela cobra a instalação de comissões parlamentares para investigar a situação e colocar um fim à impunidade.
1: Márcio Gerri, do PCdoB, contesta a contratação de uma operação de crédito de R$1,3 bilhão entre o governo do Maranhão e o Banco do Brasil. Ele aponta que a liberação dos recursos em ano eleitoral exige transparência sobre a finalidade e o impacto da nova dívida.
2: Márcio Gerri cita a decisão judicial que chegou a suspender o empréstimo, depois liberado pelo Tribunal de Justiça do Maranhão, sem análise de mérito da ação. O parlamentar pede que o Banco do Brasil não compactue com a transação, a fim de preservar o equilíbrio do jogo democrático no Estado.
1: Otone de Paula, do PSD, critica a atuação de uma promotora do Ministério Público do Rio de Janeiro durante um evento da Associação dos Conselheiros Tutelares do Estado. Ele acredita que a representante do MP desrespeitou a organização ao contestar uma apresentação musical que fazia referência a Deus.
2: Otone de Paula argumenta que houve intolerância contra as manifestações religiosas. O parlamentar também presta apoio à direção da entidade organizadora e critica a relação entre o Ministério Público e os conselhos tutelares.
4: Segurança Pública.
1: Coronel Crisóstomo, do PL de Rondônia, comemora a criação de uma comissão especial para analisar a proposta que reduz a maioridade penal para 16 anos em casos de crimes graves e hediondos. Na avaliação do legislador, a proposta atende o anseio de 80% da população brasileira.
2: Coronel Crisóstomo defende a redução da maioridade penal por acreditar que a medida vai interromper o aliciamento de menores por facções criminosas. O deputado lembra que, para infrações mais leves, continua valendo o Estatuto da Criança e do Adolescente.
4: Saúde.
1: Os deputados aprovaram a criação de um programa para combate ao câncer. A repórter Paula Bittar acompanhou a votação.
6: A Comissão de Constituição e Justiça da Câmara aprovou uma proposta que prevê a criação do Programa Nacional de Combate ao Câncer e de Assistência a Portadores. A medida busca ampliar a prevenção, o diagnóstico e o tratamento da doença no país.
28: O programa será executado pelo Ministério da Saúde. Entre as prioridades estão realizar campanhas educativas, fazer exames para detecção precoce da doença e ampliar a oferta de tratamento de alta complexidade em todas as regiões do país, com o objetivo de reduzir as desigualdades no acesso aos serviços de saúde. O texto também prevê apoio do poder público à pesquisa científica e à inovação tecnológica voltadas à prevenção, ao controle e ao tratamento do câncer. O relator do projeto, o deputado Átila Lira, do PP do Piauí, considerou a medida conveniente e oportuna.
7: Recursos nós temos leis orçamentárias pela obrigatoriedade com gastos de saúde e com um programa como esse, eu não tenho dúvida que nós vamos ter mais recursos tendo destinado para a gente combater o tratamento e também a prevenção e dar mais estrutura aos nossos hospitais e também às nossas pesquisas para que a gente possa ter mais vacinas, mais drogas e mais estruturas, máquinas e inovações na área do combate ao câncer.
28: A proposta que cria o Programa Nacional de Combate ao Câncer e de Assistência a Portadores já pode seguir direto para o Senado, a menos que haja recurso para votação antes pelo plenário da Câmara. Na Rádio Câmara, de Brasília, Paula Bittar.
9: Comissões.
27: Ismael, do PL de Santa Catarina, pede a criação de uma comissão especial para debater projetos em defesa das comunidades terapêuticas. Ele argumenta que o tema merece mais atenção por envolver entidades que acolhem milhares de jovens em tratamento contra a dependência química.
10: Ismael sustenta que a comissão deve aprimorar a legislação, regulamentar o funcionamento e garantir padrões de qualidade, fiscalização e financiamento das comunidades terapêuticas. Ele também defende a expansão das parcerias com sistemas públicos de saúde e de assistência social.
27: Osmar Terra, do PL do Rio Grande do Sul, condena a autorização de plantio e uso de maconha para fins medicinais no Brasil. Segundo o parlamentar, as autoridades responsáveis pela decisão usurparam a competência do Congresso para legislar em nome do povo sobre o tema.
10: Segundo Osmar Terra, a substância agrava surtos e está associada, em sua avaliação, à maioria das interdições de jovens no país, além de contribuir para o aumento de acidentes fatais no trânsito gaúcho. Ele pede ao Congresso que anule as decisões da Justiça e de órgãos reguladores sobre o tema.
9: Direitos Humanos.
27: Luiz Lima, do Novo do Rio de Janeiro, alerta para o crescimento de mais de 90% no número de moradores de rua no Brasil desde 2022, segundo dados do Cadastro Único. O deputado responsabiliza o governo federal, afirmando que a situação reflete a queda no poder de compra da população.
10: Luiz Lima questiona as explicações apresentadas pelo Ministério do Desenvolvimento e Assistência Social, Família e Combate à Fome, que aponta o desemprego entre as causas do problema, enquanto o próprio Executivo Federal afirma que a taxa de desocupação caiu.
27: Ranieri Paulino, do Republicanos da Paraíba, pede a sanção do projeto que cria a Semana Nacional da Ética e da Cidadania. Segundo o deputado, que é autor da proposta, a iniciativa busca estimular a reflexão sobre respeito e tolerância em contraposição aos discursos de ódio.
10: Ranieri Paulino afirma que o projeto aprovado pelo Congresso incentiva o diálogo em escolas, universidades e órgãos públicos na primeira semana de todo o mês de maio. Ele acredita que as pautas humanitárias estão acima das diferenças partidárias e devem unir o país em torno de propostas positivas.
27: Patrus Ananias, do PT de Minas Gerais, anuncia o relançamento da Frente Parlamentar em Defesa da Soberania Nacional, orientada pelo fortalecimento do Estado Democrático, pela participação social e pela implementação de políticas públicas de inclusão.
10: Coordenador do Grupo Parlamentar, Patrus Ananias defende que um país forte precisa de investimentos na educação e no SUS, com tributação justa e resistência a pressões políticas externas. O legislador defende ainda a União Nacional para proteger as riquezas nacionais e a dignidade dos brasileiros.
9: Consumidor.
27: Comissão rejeita a possibilidade de extinção de dinheiro em espécie. A repórter Silvia Munhato explica a questão.
11: A Comissão de Desenvolvimento Econômico da Câmara dos Deputados aprovou o projeto de lei que proíbe a extinção do papel moeda e a substituição dele por moeda digital. Foi rejeitada a proposta que buscava a extinção gradual. A relatora, deputada Bia Kicis, do PL do Distrito Federal, diz que é importante manter o papel moeda.
5: O papel moeda ainda desempenha função relevante para milhões de brasileiros, especialmente para populações vulneráveis, para cidadãos com limitado acesso a serviços financeiros digitais e para aqueles que habitam em localidades com insuficiente estrutura tecnológica. Ademais, o dinheiro em espécie constitui importante instrumento de liberdade econômica, inclusão financeira e segurança operacional, funcionando como alternativa em situações de falhas tecnológicas, indisponibilidade de sistemas eletrônicos ou interrupções de serviços.
11: A relatora, no entanto, suprimiu o trecho que limitava o acesso do Banco Central aos dados de transações e contas particulares. Outra emenda excluiu a exigência de aprovação do Congresso Nacional, por maioria absoluta, de proposta para extinguir o papel moeda. A proposta que não permite a extinção do dinheiro em espécie ainda será analisada pelas Comissões de Finanças e Tributação e de Constituição e Justiça e de Cidadania. Da Rádio Câmara de Brasília, Silvia Minhato.
12: Meio Ambiente.
13: Milton Tato, do PT de São Paulo, coordenador da Frente Ambientalista, critica o esvaziamento do mês do meio ambiente e repudia o retrocesso na pauta ecológica e a aprovação de projetos que enfraquecem a fiscalização, a preservação e o combate ao desmatamento.
27: Milton Tato condena a Câmara por ignorar as 35 propostas de conservação sugeridas pela Frente e pela sociedade civil e por esvaziar o debate sobre o desenvolvimento sustentável, ameaçando a biodiversidade e distanciando o Brasil das metas globais de enfrentamento da crise climática.
12: Relações Exteriores.
13: Tadeu Venere, do PT do Paraná, critica a atuação de parlamentares brasileiros nos Estados Unidos, acusando integrantes da oposição de agir contra os interesses nacionais ao discutir tarifas comerciais. Para o deputado, a postura favorece interesses estrangeiros e prejudica o Brasil.
27: Tadeu Venere acrescenta ainda que integrantes da oposição colocam interesses políticos acima dos interesses nacionais. Na visão do deputado, esse tipo de conduta enfraquece a direita e pode ter consequências políticas e jurídicas.
12: Trabalho.
13: Átila Lins, do PSD do Amazonas, apresentou projeto que cria regras para o auxílio fardamento de policiais militares, bombeiros militares e guardas municipais. O congressista esclarece que a proposta uniformiza e critérios de concessão anual do benefício para evitar disputas judiciais nas corporações.
27: Átila Lins pontua que o texto preserva a autonomia de estados, do Distrito Federal e de municípios na regulamentação das despesas. Ele acrescenta que a proposta prevê pagamento em caso de promoção, quando a mudança de função exige novos padrões, insígnias ou peças do uniforme.
12: Transportes.
13: Pompeu de Matos, do PDT do Rio Grande do Sul, defende dois projetos voltados à proteção dos ciclistas. As propostas, segundo ele, preveem a criação de espaços seguros para bicicletas nas rodovias e o planejamento de vias que garantam mais segurança para quem pedala.
27: Pompeu de Matos também propõe aumentar as penas para motoristas que atropelarem ciclistas após dirigir embriagados, participar de rachas, trafegar em alta velocidade ou fugir sem prestar socorro. Ele explica que as medidas buscam reduzir acidentes e preservar vidas.
13: Merlong Solano, do PT, comemora o início das operações de exportação em grande escala pelo porto de Luiz Correia, no litoral do Piauí. Segundo o deputado, o funcionamento do terminal encerra uma longa espera e amplia a capacidade logística do estado para o escoamento da produção.
27: Merlong Solano acredita que o porto deve reduzir os custos de exportação, além de impulsionar a geração de empregos no Piauí. O parlamentar também destaca a participação do governo estadual e da iniciativa privada na viabilização do empreendimento.
12: Economia.
13: Comissão da Câmara aprova a inclusão da Confederação Nacional do Transporte no Conselho Deliberativo do SEBRAE Nacional. Mais informações com Sofia Peçanha.
14: A Comissão de Indústria, Comércio e Serviços aprovou o projeto que inclui a Confederação Nacional do Transporte no Conselho Deliberativo do SEBRAE Nacional. Atualmente, o Conselho conta com representantes da Confederação Nacional da Agricultura, da Confederação Nacional do Comércio e da Confederação Nacional da Indústria. A medida busca incluir o setor de transportes, que, segundo o deputado Gilmar Tato, do PT de São Paulo, autor do projeto, é um elo vital entre as diversas atividades econômicas, facilitando o escoamento da produção agrícola e industrial, além de viabilizar o comércio e serviços. Apenas em março de 2025, o setor de transporte rodoviário de carga atingiu mais de 20 mil novos CNPJs cadastrados como microempreendedores individuais, sendo o setor com o maior número de pequenos negócios criados, de acordo com o levantamento realizado pelo Sebrae, como ressalta o deputado Guilherme Uchoa, relator na comissão.
3: Além disso, a expressiva participação das microempresas nesse setor reforça a necessidade de inclusão da sua representação no Conselho.
14: O projeto busca reconhecer a importância estratégica do setor de transportes, ampliar a pluralidade de vozes no colegiado e permitir que as demandas específicas do setor sejam devidamente debatidas no âmbito da entidade. O Serviço Brasileiro de Apoio às Micro e Pequenas Empresas, mais conhecido como SEBRAE, é uma entidade privada que promove a competitividade e o desenvolvimento sustentável dos empreendimentos de micro e pequenas empresas. Agora, o projeto que inclui a Confederação Nacional do Transporte no Conselho Deliberativo do SEBRAE Nacional será analisado pela Comissão de Constituição e Justiça. Da Rádio Câmara de Brasília, Sofia Pessanha.
16: Desenvolvimento Regional.
27: Juliana Cardoso, do PT de São Paulo, condena a prestação dos serviços da Sabesp e denuncia que moradores enfrentam falta de água, ausência de coleta de esgoto e cobranças indevidas. Segundo ela, há comunidades que recebem tarifas de esgoto, mesmo sem contar com rede de coleta.
17: Juliana Cardoso cobra explicações da Sabesp, a revisão das cobranças e mais fiscalização dos serviços. A deputada também pede a ampliação do acesso ao saneamento básico, afirmando que vai continuar acompanhando a situação no estado de São Paulo.
27: Ao prestar contas de seu mandato, Ricardo Maia, do MDB da Bahia, declara que viabilizou a inauguração de uma unidade de pronto atendimento em Ribeira de Pombal e a entrega de veículos para o município de Tucano.
17: Ricardo Maia também ressalta que participou de obras de pavimentação, reformas de escolas e unidades básicas de saúde nos municípios de Heliópolis e Fátima. Ele afirma que os investimentos vão ampliar a infraestrutura e melhorar o atendimento público na região.
27: Ao fazer um balanço das entregas do governo federal em Salvador, Lídice da Mata, do PSB da Bahia, destaca avanços nas áreas de mobilidade e cultura. Entre as ações, a deputada cita o início da operação assistida do VLT e a reinauguração do Teatro Castro Alves.
17: De acordo com Lídice da Mata, os investimentos em infraestrutura e transporte público contribuem para a revitalização urbana da capital baiana. A parlamentar menciona ainda a implantação de uma pista de skate de padrão internacional

0: 7h59. 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
2: Fala, turma. Boa noite. É terça-feira. Excelente semana pra você. Prazer enorme. Eu sou o Rodrigo Santos. No clima da sua terça-feira, trazendo a partir de agora mais uma edição do Nossa Noite. Muita música bacana pra você curtir muito. Pra começar, tem um novo sucesso da boiadeira Ana Castela, É Que Eu Não Te Esqueci. Excelente noite.
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7: Estamos de volta. Tem João Neto, tem Frederico, tem Eduardo Costa.
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0: Nossa noite com Davi Quaresma, acostumou errado juntamente com o Gabi nesta noite gostosa de terça-feira, chegando as primeiras participações. Alô Isadora, beijo pra você. Carlos Eduardo também na sintonia, valeu. Rogerinho, aquele abraço, boa semana.
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